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3: 21 horas e 6 minutos.
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0: Teve um dia que eu conversando com um jovem, o jovem, é que eu não posso, eu não gosto de falar nomes, mas aí seguia uma mulher que só vivia de bunda de fora na rede social. Eu falo: você é cristão e você segue essa mulher? Me desculpe. Me desculpe. Então a gente precisa, meu povo, precisamos ser mais coerentes. Você diz que é cristão, então se vista como cristão, por favor, se vista como cristão. Ah, Frei, mas tem roupa para cristão? Tem, roupa decente. Roupa que não mostre, roupa que não traga malícia, roupa que não sensualize seu corpo. Roupa que não revele a sua intimidade para as pessoas. Isso é roupa de cristão. Roupa que carregue pudor.
1: 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Vinte e uma horas e 25 minutos.
0: Meus irmãos, veja que esse pecado ainda existe nos dias de hoje. Quantas pessoas não querem Deus? E se uma pessoa não quer Deus, é porque ela não quer depender de Deus, correto? Sim ou não? Com uma pessoa que não vem na missa, uma pessoa que não adora, uma pessoa que não busca a igreja, uma pessoa que não reza, é uma pessoa que está dizendo: eu não preciso de Deus, eu sei trabalhar, eu sei me virar, eu corro atrás das minhas coisas, eu não preciso de Deus para nada. Essa pessoa esquece completamente que o seu coração bate porque Deus o faz bater. Essa pessoa esquece que ela tem vida porque Deus dá vida. Essa pessoa esquece que o trabalho que ela tem foi Deus quem deu. Essa pessoa esquece que a inteligência que ela teve para passar numa faculdade foi Deus quem deu. Essa pessoa esquece que tudo que Deus, que ela tem, foi Deus quem deu. Essa pessoa esquece que o sol só brilha para ela porque Deus dá o sol. Mas ela acha que ela é independente. Eu não preciso de Deus para viver.
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2: 21 horas e 34 minutos.
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0: Diante do pecado você não ri. Diante do pecado você chora. Agora, se você não sente a necessidade de chorar os teus pecados, algo muito grave está acontecendo com você. Significa que você não tem um arrependimento verdadeiro. Significa que você não entendeu o quanto que você feriu a Deus, o quanto você feriu a si mesmo, o quanto você feriu talvez você envolveu outra pessoa, então você não tem noção do quanto você feriu outra pessoa. E o mais importante, você não tem noção de quanto você feriu a Deus. Então peça a Deus a graça, porque é uma graça, a graça de chorar os pecados.
1: 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O amor está no ar. 21 horas e 41 minutos.

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2: Vinte e uma horas e 53 minutos.

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Louvado seja nosso Senhor Jesus Cristo, para sempre seja louvado, queridos irmãos e irmãs. Quero saudar a todos, você que me acompanha sempre, você que só está no sábado. Hoje, vésperas do Dia dos Pais, véspera do Dia dos Pais. Portanto, este programa oferecido a todos os pais dentro do mês vocacional. Nós estamos em plena novena e nós hoje concluímos o nono dia da Sagrada Família e rezando pelos pais. Mas como eu disse, eu quero oferecer o programa a todos os pais vivos e falecidos, rezar por eles, suplicar por eles. Saúdo a todos a partir da Rádio Evangelizar, de onde tudo começa, as rádios irmãs, cujos nomes cito neste momento. Saúdo você pela TV Evangelizar, sinal digital em todo o país, em várias cidades, canal aberto, pelo YouTube, Padre Manzotti Oficial, e pelo aplicativo da Associação Evangelizar é Preciso, e todas as plataformas digitais. Filhos amados, povo querido, em nome do Pai, do Filho e do Espírito Santo. Amém. Naquele tempo, chegando Jesus e seus discípulos junto da multidão,

Por que nós não conseguimos expulsar o demônio? Jesus respondeu: porque a vossa fé é demasiada pequena. Em verdade eu vos digo, se vós tiverdes fé do tamanho de uma semente de mostarda, direis a esta montanha: vai para lá, e ela vai, e nada vos será impossível. Senhor, se tiverdes fé, nada vos será impossível. É o evangelho de hoje. E hoje eu comecei falando que o programa era para os pais. Pois bem, a providência divina nos mostra hoje um pai, como tantos pais que estão com seus filhos doentes. E este pai se aproxima de Jesus e pede: Senhor, tende piedade de meu filho, ele está sofrendo muito. Pai, eu estou falando com vocês agora. Se aproxime de Jesus em pensamento, em coração, em alma, e diga: meu filho está sofrendo muito. Jesus, minha família está sofrendo muito. Jesus, eu estou passando por dificuldades. Pais, hoje eu falo com vocês, a véspera do Dia dos Pais. E hoje, com este evangelho magnífico que a providência divina nos traz, Senhor Jesus, tende piedade de meu filho. Senhor Jesus, tende piedade da minha família. Senhor Jesus, tende piedade do meu trabalho. Eu preciso trabalhar. Senhor Jesus, tende piedade de mim. E o Senhor cura. O Senhor cura. É verdade que o evangelho mostra uma realidade difícil, onde os próprios apóstolos manifestaram ter pouca fé. O próprio Jesus disse: porque vocês têm uma fé demasiada pequena. Então, Jesus, a minha fé também é demasiada pequena, mas eu creio. A minha fé é demasiada pequena, mas eu suplico, eu peço, eu clamo. Senhor Jesus, escute o nosso clamor, atenda a nossa prece. E eu me apego, Senhor, na tua afirmação. A fé, pela fé, nada é impossível. Pela fé, nada é impossível. Então, Senhor, não olhe a minha falta de fé. Não olhe a pequenez da minha fé. Mas eu te suplico com piedade, com compaixão, com misericórdia. Olhe para as nossas realidades, aquilo que está nos afligindo, nos consumindo. Fala com Jesus agora. Agora falo de modo geral. Você, homem, mulher, pai, mãe, solteiro, viúvo, separado, fala: Jesus, tende piedade de mim. Olha o que eu estou vivendo, esse momento difícil que estou passando. Vem em auxílio, Senhor. Faça um milagre. Faça um milagre. Tire este inimigo que está me provocando, este inimigo que está me atormentando, este pensamento fixo na minha cabeça, essa depressão que não sara, esta doença crônica que não cede, essa cirurgia que não chega, este emprego que já estou cansado de pedir, bater na porta e ela não se abre. Senhor,

0: tudo é possível, é teu evangelho hoje, é teu evangelho hoje. E eu creio, eu confio, eu espero, Senhor, eu confio, eu espero, Jesus. A frase hoje, Senhor, tende piedade de mim. Senhor, tende piedade de meu filho. Nesse especial do Dia dos Pais. Mas a última palavra também. Pela fé, nada vos será impossível. Nós só começamos o programa. Eu vou para o intervalo e eu volto com a leitura orante, palavra de Deus. Volto com testemunhos que edificam. Volte comigo.
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0: 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Júnior, que a paz de Jesus esteja com você.
1: Bom dia, padre. A sua bênção.
0: Deus o abençoe, Júnior. Você fala de onde?
1: Falo de Ponte Alta, Santa Catarina, padre.
0: Ponte Alta, Santa Catarina. E como me acompanha?
1: Eu lhe acompanho pelo YouTube. Tem a Rádio Integração FM aqui em Ponte Alta e também a Coroado FM.
0: Tá certo. São várias emissoras de rádio. Sim. Diga isso, lá, padre. Júnior.
1: Padre, eu queria contar um testemunho.
0: Por favor.
1: Testemunho de uma cirurgia de fístula, padre, que eu vinha aguardando há mais ou menos um ano, pelo SUS, no caso, e foi cada vez piorando mais a situação, aguardando e tomando medicamento, antibiótico, e nada resolvia. Então, eu tive que até abandonar o meu trabalho, porque eu não consegui mais trabalhar, padre.
0: Nossa.
1: Chegou um ponto que eu não conseguia mais, como o meu trabalho, o trabalho com máquina florestal, me atrapalhava muito.
0: Acredito.
1: E eu tive que abandonar o meu trabalho para poder correr de atrás. E com a bênção de Deus, graças a Deus, eu consegui fazer particular essa cirurgia. Já faz um mês, graças a Deus.
0: E tô como está? Está se recuperando bem?
1: Sim, padre, graças a Deus a cicatrização tá evoluindo bem.
0: Que bom.
1: Já estou conseguindo, assim, voltar a fazer umas atividades normal em casa, assim,
0: entendi,
1: tudo. E só tô agora pedindo também que logo eu consiga voltar a trabalhar normalmente. E, que nem dizer, foi uma graça que eu alcancei.
0: Claro.
1: E que me tocou bastante.
0: Então diga, graça recebida,
1: graça testemunhada.
0: Toca o sino, sacristão. Tá certo, Júlio. Você gostaria de deixar alguém em oração, filho?
1: Sim, padre. Eu queria fazer um pedido de oração, padre.
0: Pra quem?
1: Sobre o meu matrimônio.
0: O que tá acontecendo?
1: Padre, tá complicado porque 12 anos casado, assim... E no começo do ano, ali final de janeiro, passamos por uma separação com a minha esposa. Ficamos um tempo separado, acabamos voltando. Assim, voltei o caldo para casa por causa da questão da cirurgia, do meu problema de saúde e tal. E era para nós ter, assim, evoluído, mas infelizmente... eu acabei magoando ela, eu fiz algumas coisas erradas, não foi traição, assim, sabe? Mas deixei o casamento cair na rotina. E daí ela tá magoada, Estou aqui na casa, sim. Estamos aqui na minha casa. Tudo que temos hoje foi construído. Ela me ajudou a construir nesses 12 anos.
0: Sim.
1: Só que ela falou que o amor que ela sentia por mim acabou, um exemplo, morrendo. Ela falou para mim.
0: Entendi.
1: Ela tá cuidando de mim, os curativos, ela faz tudo, tá. Assim, ela tá fazendo o papel dela. Só que não como um casal, estamos como companheiro, amigo.
0: Entendi.
1: Assim. E eu queria um discernimento, padre, que o senhor pudesse
0: Filho,
1: fazer uma oração.
0: Claro, você a ama?
1: Eu amo ela, padre, amo.
0: Então, filho, mude.
1: Uhum.
0: Se você tem consciência, aproveite essa e não deixe para amanhã. Faça isso hoje. Você está falando comigo agora. Você vai falar
1: Sim.
0: comigo com ela hoje. Dizer
1: Sim.
0: assim, olha, eu te amo. Eu errei, mas eu vou mudar. Mas mude mesmo.
1: Sim.
0: Se não é caso que não foi tão grave, que foi traição, é que aquela história, a planta, ela não seca de um dia para o outro. Ela vai murchando por falta d'água. Faltou regar o casamento. Então,
1: como é...
0: Comece agora, filho, não espere. Mostre carinho,
1: Sim.
0: mostre afeto.
1: Sim,
0: mas ela não... Você vai dizer assim, mas agora já não dá mais. Dá sim, é possível recuperar. Mostre
1: Sim,
0: carinho para ela. Ela está mostrando carinho para você, cuidando de você, fazendo os curativos para você. Mostre carinho, quanto você a ama. Acredite, é a oportunidade que Deus está te dando de você mostrar o quanto ama, porque terminado isso, aí vocês vão se separar. Se você não mostrar isso agora, a separação vai ser inevitável.
1: Sim, padre, eu falo pro senhor que eu tô mudando, é que nem eu falei...
0: Mas tem que ser rápido, tem que ser rápido.
1: Uhum, sim, eu tô mudando, teve umas atitudes minhas, padre, assim, que foi umas atitudes erradas, me arrependo, pedi perdão para Deus, só
0: e
1: que eu
0: pediu
1: tô mudando,
0: perdão
1: padre.
0: Pra ela?
1: Pedir perdão para ela, ela disse que me perdoa, só que ela falou que disse que o amor que ela tinha por mim acabou morrendo.
0: Mas pode voltar, filho.
1: Sim.
0: Não acredito que morreu. Pode voltar. Reza comigo agora, Senhor Jesus.
1: Sim. Senhor Jesus.
0: Pelas tuas santas chagas.
1: Pelas suas santas chagas.
0: Derrame uma gota do seu preciosíssimo sangue.
1: Derrame uma gota do seu preciosíssimo sangue.
0: Sobre a minha família.
1: Sobre a minha família.
0: Sobre o meu casamento.
1: Sobre o meu casamento.
0: Eu quero mudar, Senhor.
1: Eu quero mudar, Senhor.
0: Que mude o coração da minha esposa.
1: Que mude o coração da minha esposa.
0: E nós seremos felizes.
1: E nós seremos felizes.
0: Restaure o meu casamento, Jesus.
1: Restaure o meu casamento,
0: Jesus. Eu vou me esforçar hoje.
1: Eu vou me esforçar hoje.
0: A partir de agora.
1: A partir de agora.
0: A ser o marido melhor.
1: A ser um marido melhor.
0: Me ajude, Jesus.
1: Me ajude, Jesus.
0: Tende piedade de mim, Senhor.
1: Tende piedade de mim, Senhor.
0: Amém.
1: Amém.
0: Mas mude já, filho. Mude já.
1: Tá
0: que
1: bom,
0: Deus
1: padre.
0: Te dê a restauração do casamento e da saúde. Júnior de Ponte Alta, Santa Catarina, ele citou que acompanha pelo YouTube, Rádio Coroado FM de Curitibanos, em Ponte Alta, tem a Rádio Integração FM, Bispo Dom Gilson Meurer. Moider, de Lages. Amado povo de Deus, o casamento tem que ser regado todo dia, no amor, em carinho, sensibilidade, atenção. E se é por acaso você se identificou com este marido, mude. Mas mude hoje, não espere para amanhã, porque pode sim o amor acabar. Voltamos com a leitura orante. Volte comigo.

Nós vamos para a leitura orante, mas antes eu quero lembrar que nós estamos na quinta etapa da campanha de Jesus das Santas Chagas. 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Amado povo de Deus, nós vamos para a leitura orante. Bíblia aberta, cartilha de oração.

0: capítulo 2, versículo 1. Paulo falando das suas viagens. Portanto, para não entristecê-los de novo, eu resolvi não ir ver vocês. Você lembra que eu falei que Paulo sofreu muito em Corinto? E na primeira carta, a carta foi bastante pesada. E ele escreve isso. Para não entristecê-los, de novo, eu resolvi não ir ver vocês. Pois se eu entristeço vocês, então quem vai me alegrar? Somente vocês, a quem tenho entristecido. Foi por isso que eu escrevi aquela carta. Qual carta? A primeira, que nós terminamos esses dias. O motivo foi que eu não queria ir e ser entristecido pelas próprias pessoas que deviam me alegrar. Pois eu tenho a certeza de que quando estou feliz, vocês todos também estão. Paulo sofreu muita perseguição fora da igreja, mas dentro da própria igreja que ele fundou. Paulo viajava e fundava as igrejas. Mas, com o tempo, ele ia para outro lugar e muitos se rebelaram contra Paulo. E Paulo fala hoje de tristeza, de sofrimento, da comunidade e dele, bem humano. Também nós temos que lidar com as nossas tristezas, com os nossos sofrimentos. Como lidamos com eles? Desanimamos ou seguimos adiante? À frente, vamos, vai, coragem. Carrega aquela dor no peito, pede para Deus ir curando, pede para Deus ir aliviando. Paulo fazia isto. Teve vários momentos, e eu digo fora da igreja, da parte dos pagãos, como dentro da igreja, que Paulo foi mal compreendido. Não diria que ele não sofreu. Sofreu muito. E ele não tem receio, vergonha de admitir que sofria pelas críticas, que padecia pelas calúnias. Às vezes, Paulo veementemente se defendeu, veementemente falou a verdade, mas ele não desistia. Seguia Jesus Cristo. Ora, como o próprio Jesus já havia dito, se assim trataram o Mestre, como não será com os seus discípulos? Paulo viveu na carne isso. Versículo 4. Eu escrevi aquela carta muito preocupado e triste, e derramando muitas lágrimas. Você está escutando, filho? Você que está derramando lágrimas agora, me ouvindo. Paulo também teve esses momentos de lágrimas, de sofrimento, de angústia. Eu escrevi aquela carta primeira, muito preocupado e triste, e derramando muitas lágrimas. Porém, não escrevi para fazer com que vocês ficassem tristes, mas para que soubessem do grande amor que tenho por todos vocês. Senhor, dai-nos esta atitude de Paulo. A crítica nos dói. Jesus das Santas Chagas, a calúnia machuca. Jesus a quem seguimos, a incompreensão nos faz sofrer. E às vezes, Senhor, nós vamos em lágrimas. E às vezes nos perguntamos, por que tudo isso? Mas, Senhor, que esses acontecimentos não me façam recuar, mas me façam buscar mais a Deus, e que eu possa agir como Paulo, seguir em frente, e repito, seguir em frente, a tempestade vai passar, ela passa. Choramos hoje, lamentamos hoje, mas você não se lembra da última frase do Evangelho? Com fé, nada vos será impossível. Por fim, Senhor, que o meu agir não expresse raiva dentro de casa, raiva no trabalho, desgosto. Mas, Senhor, que eu possa mostrar o amor que tenho por todos, que a minha linguagem seja do amor. Senhor, que a minha linguagem seja do amor. E hoje, caros pais, eu falei que dedicava o programa a vocês e o faço. Use em casa mais a linguagem do amor. Eu sei que os homens, nós fomos criados assim, para sermos mais duros, mais preocupados como providentes de levar as coisas para casa. Mas eu queria fazer um apelo a você, pai. Use mais a linguagem do amor. Esta foi a leitura orante de hoje. Eu vou para o intervalo, eu volto já. Volte comigo.
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0: Ainda neste programa, faremos a oração pelos pais. Uma coisa é a novena, o último dia, nono dia, mas uma oração pelos pais, amanhã, dia dos pais, dentro do mês vocacional. Neila, que a paz de Jesus esteja com você.
1: Bom dia, Padre Sabeto.
0: Deus abençoe. De onde você fala, Neila?
1: Cachoeira de Itapemirim, Espírito Santo.
0: Meu abraço a Cachoeira de Itapemirim, Espírito Santo. Como você me acompanha?
1: Em casa pela TV e no trabalho pelo YouTube.
0: Tá bom.
1: O aplicativo.
0: Em Cachoeira de Itapemirim temos a TV Evangelizar 44.1. Diga lá, isso. Neila.
1: Aí eu quero dar um testemunho, Padre.
0: Por favor.
1: Estou muito feliz. É meu filho, com a graça de Deus, e novenas, e água benta, e oração, e jejum, e tudo, hoje está livre das drogas.
0: Ô, filha, louvado seja Deus. Que grande testemunho, que grande testemunho.
1: Foram mais de 20 anos, praticamente,
0: 20 anos de luta.
1: É, e hoje ele está
0: E nessa luta, como foi importante Deus na sua vida?
1: Ah, foi tudo, né, Padre?
0: Tudo,
1: se não,
0: né?
1: Fosse ele, tinha desistido, né?
0: Tá certo.
1: Sumido na vida.
0: Entendi.
1: Se não fosse ele, o amor, igual você está falando, amor de pai, se não fosse o amor por ele, pelo filho, né? A gente tinha colocado para fora, tinha abandonado, tinha sumido, né?
0: Tá.
1: Mas
0: certo.
1: É amor de Deus, né, que conduz a gente.
0: Verdade. E hoje ele está trabalhando?
1: Está trabalhando. Estou pedindo oração para ele ser, como que é, efetivado, né, carteira assinada, né? Não está ainda, não. Mas Deus proverá.
0: Tá. Vai certo. Eu não vou pedir o nome, porque fica marcado, mas Deus sabe de quem estamos falando, né? Mas antes de continuar, graça recebida...
1: É graça testemunhada, toca o sino, sacristão.
0: Isso mesmo. O que você ia falar?
1: Eu quero pedir para a gente continuar em oração, né? Porque ele tem que se fortalecer, não voltar a cair, né? Porque o inimigo é traiçoeiro, né?
0: Verdade. E aquela frase do Evangelho de hoje, Senhor... Tende piedade do meu filho. Repete. Senhor,
1: tende
0: piedade do meu filho. Amém. Deus abençoe, Neila. Meu abraço a Cachoeira de Itapemirim, Espírito Santo, TV Evangelizar, canal 44.1. Também nos transmite a Diocesana Rádio, Dom Luiz Fernando Lisboa, da Diocese de Cachoeira e de Itapemirim. Eu vou atender rapidamente a próxima e depois ainda faremos a oração pelos pais. Quero rezar pelos pais. Euzelânia, que a paz de Jesus esteja com você.
2: Amém, Padre, com o Senhor também.
0: De onde você fala, Euzelânia?
2: Bença, Padre, bom dia.
0: Deus abençoe, bom dia. Você fala de onde?
2: Eu falo de Barra de São Pedro, Oricuri, Pernambuco, Padre.
0: Meu abraço a Barra de São Pedro, Oricuri, Pernambuco. Como você me acompanha?
2: Eu acompanho o senhor pelo YouTube, pela Sky.
0: Tá certo.
2: Aqui a gente tem bênçãos e bênçãos.
0: Que bom.
2: Com o senhor todos os dias nas nossas casas.
0: Fale lá, minha querida.
2: Padre, eu queria um pedido de oração e também dar dois testemunhos, rapidinho.
0: Então, comece pelo testemunho.
2: Padre, o testemunho é que em 2019... eu fui acometida pela hanseníase.
0: Nossa.
2: Eu tive hanseníase, Padre.
0: Raro, hein?
2: Em 2019.
0: Tá.
2: Padre, fiquei desesperada, porque eu sou mensageira das Santas Chagas de Jesus, para honra e glória de nosso Senhor.
0: Toca a corneta para ela, sacristão.
2: Isso. A gente tem um grupo, Padre, e aí eu fiquei desesperada.
0: É.
2: Porque é um lugar pequeno, Padre, eu também participo aqui das leituras na missa, na nossa paróquia São Pedro Apóstolo, e assim, é um lugar pequeno, tem muito preconceito ainda, é uma doença que é tratável, Padre.
0: Claro, claro.
2: Quando se é diagnosticada no início, né, padre, tem todo o tratamento e a gente não pode, não transmite depois que começa a passar o coquetel. Certo. Só que isso não entrava na minha cabeça, padre. Eu fui para uma consulta com umas bolhas, padre, no meu rosto, no meu colo, assim, na parte dos seios e no braço. E aí eu fui para o médico e disse que tinha sido aqui para a gente, padre. A gente fala que a aranha mija. Desse jeito, padre. E aí o médico passou uns antibióticos e falou que em 7 dias, se não tivesse se manchado, eu voltasse. E não desmanchou, padre. Quando eu cheguei, que falei, tomei tudo certinho a medicação, aí ele foi fazer os toques, padre. E aí, nesse toque, eu não senti nada e queimava. Ele perguntou se queimava, eu disse, queima bastante. E aí, padre, ele deu o diagnóstico, mesmo sem exame de sangue, ele é especialista nessa área. Ele disse, Zelânia, você está com hanseníase. Padre, quando ele disse assim, parece que abriu um buraco na minha frente, eu só queria sumir.
0: Posso imaginar.
2: Porque, padre, a gente estava se preparando, foi no ano de 2019, dia da levantação da bandeira do nosso padroeiro daqui.
0: Entendi.
2: E eu estava por dentro dos festejos, padre, e eu fiquei desesperada.
0: Entendi.
2: E aí ele disse, calma, não se desespere, tem tratamento. Mas eu não escutava, padre.
0: Claro.
2: Eu me desesperei, eu quase entrei em depressão, padre. Eu até me emociono ainda.
0: Claro, foi muito forte, né?
2: Todo mundo se afastou de mim, padre, menos
0: que tristeza.
2: A minha família.
0: Claro.
2: E eu, padre, quando eu cheguei do consultório, eu coloquei meu joelho no chão, peguei o meu tecinho de Jesus das Santas Chagas e rezei, padre. E pedi uma gotinha só de Jesus das Santas Chagas, que o sangue dele derramasse sobre essas erupções, padre, que estava muito feia, cheia de bolha. E, padre, foram menos de 8 dias, sumiu, padre.
0: Amém. E hoje você continuou fazendo exame e não tem nada.
2: Sim, padre, eu fiz o teste, que ele disse, vamos fazer o teste para a gente tirar a certeza. Padre, deu negativo.
0: Então diga, quando graça recebida.
2: Padre, graça recebida,
0: graça
2: testemunhada.
0: Toca o sino.
2: Toca o sino, sacristão.
0: Tá certo, querida.
2: Ai, padre, é muita emoção falar com o senhor. É tantos anos tentando ligar para dar essa graça.
0: E era para ser hoje.
2: Padre, no finalzinho, que eu passei um ano de medicação, né? Que é o coquetel, porque estava muito forte. No finalzinho, eu engravidei, padre. E meu desespero. Com medo de acontecer algo pior com o bebê, né?
0: Sim.
2: Só que aí levei a gravidez até o final, padre, e deu tudo certo. Hoje meu filho tem 5 anos.
0: Amém.
2: E é graças e graças e graças sobre Deus. E continuo firme e forte. Tentei brigar, padre, um pouco, mas a minha fé não caiu.
0: Como Jó, no livro
2: como
0: Inabalável,
2: Jó,
0: né?
2: O senhor fez esse... E eu tenho o livro, padre.
0: Ah, que
2: o
0: bom.
2: Fez a leitura de Jó e eu me vi todinha ali, padre. Ai.
0: Tá bom, minha querida. Foi um prazer falar com você. Continue sendo mensageira da Capelinha de Jesus das Santas Chagas. Meu abraço. Olha, gente, uma vida de superação. É, o preconceito, às vezes, é pior do que a própria doença. E que bom que ela conseguiu o diagnóstico e está curada. Eu, Zelânia, de Distrito Barra de São Pedro, de Urucuri, Pernambuco. Acompanha pelo YouTube, tem a Sky 586, tem a Rádio Grande Serra FM, Bispo José Vicente Pinto de Alencar Silva, da Diocese de Salgueiro. Eu vou para o intervalo, eu volto comigo em oração. Oração pelos pais e da Sagrada Família. Voltamos juntos.

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Hoje é aniversário da rádio Alto Alegre FM, de Alto Alegre do Parecis, Rondônia. Amanhã, Socorro São Paulo, completando 197 anos, onde temos a TV Evangelizar 29.1. Cidade FM Enéas Marques, Paraná. Santana FM Ponta Grossa, Paraná. TV Evangelizar, canal 39.1, de Juazeiro do Norte, Ceará. E Cori 3, Feira de Santana, Bahia. E aniversário hoje da minha querida sobrinha Letícia Manzotti. Que Deus abençoe, Letícia. Em São Paulo, com muita saúde, muita felicidade e muita paz. Filhos e filhas, amanhã é Dia dos Pais. Eu já quero desejar um feliz Dia dos Pais. Hoje eu falava, pais, usem a linguagem do amor. Usem mais. Eu sei que a criação não foi fácil. A geração passada, uma criação mais difícil, onde era sinal de virilidade esconder os sentimentos. Não siga por esse caminho. Não esconda os sentimentos. Hoje, na leitura orante, é de impressionar Paulo, um homem sabido, inteligente, um forte, corajoso, dizendo, escrevi em lágrimas. Reze pelos pais agora, amado São José. Com amor paternal, zelastes pela vida de Jesus Cristo e Maria, rogamos hoje pelos pais, para que se inspire em vossas virtudes e sejam para seus filhos um pai amoroso. Olhai pelos pais abandonados que choram a saudade de seus filhos. Confortai os pais doentes com a esperança da cura. Consolai os pais enlutados com a certeza da ressurreição. Libertai os pais que carregam vícios e são dependentes. Intercedei pelos pais desempregados, para que exercendo um trabalho possam promover o necessário para sua família. Recebei no reino dos céus a alma dos pais falecidos. Intercedei por todos aqueles que se encontram no purgatório. Visitai com vossa bondade os que são chamados à vocação matrimonial, para que sejam pais segundo teu exemplo, São José, de paternidade. Abençoai com vosso amor todos os pais e sede para eles fortaleza nos desertos da vida e segurança em meio às tempestades cotidianas. Ave Maria, cheia de graça, o Senhor é convosco. Bendita sois vós entre as mulheres, e bendito é o fruto do vosso ventre, Jesus. Santa Maria, Mãe de Deus, rogai por nós, pecadores, agora e na hora de nossa morte. Amém. Abençoai, protegei, guardai todos os pais. Amém. E agora, nono dia da novena da Sagrada Família de Nazaré. Rezemos. Sagrada Família de Nazaré, hoje, nono dia, coloco-me em oração por todas as famílias e clamo que as famílias aqui na terra tenham o discernimento necessário para fugir de todas as ciladas dos Herodes de hoje. Como fizeste na Gruta de Belém e na fuga para o Egito, Jesus, Maria e José, eu coloco como intenção especial os pais aqui na terra. Pai do céu, abençoai os pais biológicos. Diga o nome do seu pai, vivo ou falecido, Antônio. Do seu avô paterno, João. Do seu avô materno, Jacomo. Rezou? Senhor, aos pais falecidos, dai-lhes o descanso eterno e que a luz perpétua os ilumine. Aos pais vivos, saúde, prosperidade,
e paz. Senhor, abençoai e santificai as famílias e de modo especial os casais. Aperfeiçoai o amor dentro do matrimônio. Fazei com que sempre lembrem o pacto nupcial e possam a cada dia, no perdão, no diálogo, na fidelidade, reavivar o amor que os une. Senhor, que o perdão seja abundante, que o amor seja constante e o diálogo uma ponte de recomeço. Afugentai da família os vícios, brigas, discórdias, desavenças, infidelidades, enfermidades. Afastai para longe todos os ataques dos inimigos contra a família e de modo particular por estas pessoas cujo nome cito agora. Sagrada Família de Nazaré, santificai e protegei minha família. Sagrada Família de Nazaré, santificai e protegei minha família. Sagrada Família de Nazaré, santificai e protegei minha família. Não esqueça, aos pais eu uso hoje a palavra. Usem a linguagem do amor. A todos fica o texto do Evangelho. Senhor, tem piedade do meu filho. E a última frase que ecoa: pela fé, nada vos será impossível. O Senhor esteja convosco, Ele está no meio de nós. Abençoai, Senhor, a água, a roupa dos enfermos, as fotos de família e os pais. Abençoai os pais. Feliz Dia dos Pais, em nome do Pai, do Filho e do Espírito Santo. Amém. Feliz Dia dos Pais. Manda teus anjos. Termino com o clipe. Evangelizar é preciso.

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2: 22 horas e 52 minutos.

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2: Se Deus é tão bom, por que que as pessoas ficam doentes? Se Deus é tão bom, por que que tem tanta catástrofe? Se Deus é tão bom, por que que Ele não resolve os problemas do mundo inteiro? Esse é o desejo, para a gente não ter responsabilidade nenhuma diante daquilo que a gente tem que fazer. Por que que tem gente que passa fome? Porque a gente só quer tudo para a gente quer comer tudo e não quer dar para ninguém. Por que que tem tanta doença? Porque a gente não cuida da gente. Por que que tem tanta catástrofe? Porque é tanto egoísmo que a gente está acabando com o mundo inteiro. Deus nos dá liberdade. Ele só vai interferir quando nós dissermos para Ele: pode mudar, Senhor. Muda agora a minha vida. Muda agora a minha história.

seus filhos. Alguém me disse que sonhou e estava numa praia conversando.

0: Obrigado, Guilherme Santiago. Que bom. Deus te abençoe, meu querido. Deus te abençoe.
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0: Eu não sei o que está acontecendo na sua vida hoje de difícil, de dificuldade. Eu não sei as pessoas difíceis que hoje você tem que conviver com elas. Mas o grande conselho para você é suporte. Suporta. E não suporta de cara feia. E não é suportar reclamando. É suportar com alegria. E o fruto dessa suportação vai ser a paz. Quanto mais você suportar, mais paz você vai ter.
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3: 23 horas e 39 minutos.
4: Não se iluda, nossas cabeças, nossos corações não convertidos, tolos que somos, nós achamos que, eu rezo, então eu sou santo. Não é verdade. Se você reza, cuidado. O próprio ato de rezar pode ser um pecado. É importante, porque tem gente que acha que porque reza, não peca. Mas se você não rezar direito, se você não rezar como deve, você pode, no ato de rezar, estar desagradando a Deus e estar cometendo um grave erro, um grave pecado. Vamos dar um exemplo muito óbvio. Se você rezar pedindo para Deus matar o seu vizinho, que derrame um raio, lance um raio lá do céu na cabeça dele, meu Deus, que esse filho da mãe, que esse desgraçado receba um raio na cabeça dele e morra seco no chão. Você está rezando, não está? Mas a própria oração é um pecado, não é verdade?
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e o jugo será despedaçado por causa da unção que repousa, que paira sobre a igreja de Deus, no nome de Jesus.

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1: 23 horas e 52 minutos.

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1: Meia-noite e 8 minutos.
2: Se você está sendo provado, é porque você tem uma grande missão. Se você está sendo provado, é porque Deus confia em você, assim como aconteceu com Jó. Jó foi provado com permissão de Deus. E por que que Deus permitiu provar Jó? Porque Deus confiava em Jó. É como se Deus dissesse assim: eu vou lhe provar, mas eu sei que você é capaz de suportar, porque nada te acontece sem que você possa suportar. Não existe provação maior que as suas forças. Não existe. Toda provação você é capaz de suportar. E aí eu posso dizer que quanto maior a prova, maior a missão. Se você é muito provado, é porque talvez sua missão seja muito grande.
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4: Não te queixes se sofres, lapida-se a pedra que se estima que tem valor.

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2: Meia-noite e 15 minutos.
3: No Evangelho de São Mateus, capítulo 16, versículo 24, Jesus disse assim: se alguém quiser ser meu seguidor, vai ter que negar-se a si mesmo. Negar-se a si mesmo. Isto significa que você não vai poder fazer as suas vontades, porque tem coisas que eu quero que Deus não quer. Negar-se a si mesmo é negar a minha vontade. Por exemplo, Deus vai pedir de você um namoro sem sexo, um namoro casto. Esta é a vontade de Deus, só que muitas vezes as pessoas não querem. Segunda coisa, Jesus diz: se alguém quer vir após mim, negue-se a si mesmo, tome a sua cruz de cada dia e siga-me. Portanto, Jesus não está oferecendo vida fácil para ninguém. Jesus está oferecendo cruz. Sabe o que significa? Que se você quiser ser seguidor de Jesus no mundo de hoje, você vai passar pela cruz. Não é um caminho fácil, não é um caminho só de glória, não, é um caminho de cruz, é um caminho de sacrifício, é um caminho de negação da sua vontade própria. Portanto, existe uma grande diferença em ser simpatizante e ser seguidor, porque o que o simpatizante faz? Eu gosto de Jesus, eu escuto a palavra de Jesus, mas quero fazer da minha vida o que eu quiser, eu quero fazer da minha vida, a minha vontade. O seguidor de Cristo não faz a sua vontade própria, o seguidor de Cristo faz a vontade do Pai.
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4: Corrija seus filhos quando eles têm idade para aprender. Existe muita verdade nisso. Seu filho, quando ele é criança, ele vai colocar o dedo, por exemplo, na tomada. Você vai deixar? Corrija. Seu filho, sua filha, só quer ficar no celular. Corrija. Não é bater, não é matar de dar pancada. Seu filho, sua filha, começou a andar com más companhias, proíba de sair de casa. Gente, é fundamental. Uma criança, alguém, ele espera dos pais limites. Um adolescente espera que os pais digam o que fazer e não fazer. Eles falam que sabem, mas no fundo eles esperam. Jovem ainda não é maduro. Enquanto estiver embaixo do seu teto, coloque limites. Pais, mães, não sejam fracos na correção dos filhos. Limites! Se você não educar seus filhos enquanto estiver com você, o mundo vai educá-los a chibatadas.

0: Se alguém te pedir um favor e você pode fazê-lo, faça. Você não vai se arrepender. Se alguém está te pedindo alguma coisa e você pode fazê-lo, quando que a gente não vai fazer algo para alguém que nos pede? Quando a gente não pode. Então, se você não pode, você não vai fazer. Mas se você pode, faça. Alguém na rua te para e te pede comida. Se você puder fazer, faça. Alguém te pediu um favor, alguém te pediu alguma ajuda. Se você puder fazer, faça. Qual é o nosso problema? Mesmo podendo fazer, a gente não faz. Isso não é bom.
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3: Meia-noite e 32 minutos.

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2: Meia-noite e 46 minutos.

0: Mas hoje, não resista mais. Não coloque mais resistências. E vá ao encontro da vontade de Deus. Porque talvez muitas vezes você também tentou fugir. Mas você também não resistiu. Não resista mais.
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3: Meia-noite e 57 minutos.
4: Não permita teu coração ter inveja e maldade. De modo geral, nunca haja de maldade com os outros. Escute o que eu estou dizendo. A mesma maldade que você atira nos outros, ela bate em você depois. Acredite nisso. Se você vir uma pessoa que possa ter cometido um grande lapso na vida, se você não puder ajudar, não estrague mais.
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arrependimento que houve também em Cristo Jesus. Pois ele, subsistindo em forma de Deus, não julgou como usurpação ser igual a Deus. Antes a si mesmo se esvaziou, assumindo a forma de servo, tornando-se semelhança de homens

0: Só está aqui a vida da família, que a família é o lugar onde brota vida. Porque onde Deus está, tem vida. Aonde Deus está, tem vida em abundância. Ou seja, por isso que a família é o lugar onde tem vida. A família católica é sempre a favor da vida, a favor da vida. A família católica é totalmente contra tudo que vai contra a vida. Só que o diabo ataca com contraceptivos as mulheres atoladas de contraceptivos, com uma única finalidade, muitas vezes: impedir a vida. Os contraceptivos não faz da sua família ser um santuário da vida. Por isso que a igreja sempre foi contra. Não é Frejus que proíbe, é a igreja. Porque a igreja lê a palavra e ela interpreta e diz: não, isto é contrário à vida. É o egoísmo, é o dinheiro, é o trabalho. E muitas famílias católicas não têm mais espaço para ter vida lá dentro. Contraceptivos e todas as outras coisas.
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2: 1 hora e 5 minutos.
0: A pessoa que reza, ela entende que ela é dependente de Deus. Que se eu não rezar, eu não vou aguentar o rojão. Se eu não rezar, eu não vou aguentar isto. Eu preciso de Deus para tudo. Gente, você precisa de Deus para tudo. É por isso que a nossa oração deve ser de manhã à noite. A gente acorda rezando, vive o dia rezando e dorme rezando. Por quê? Eu preciso de Deus noite e dia. Eu sou dependente de Deus noite e dia. Uma pessoa de oração é uma pessoa que sabe que não pode viver sem Deus.
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2: Uma hora e 15 minutos.

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2: Em meio a tantos barulhos da nossa vida, a gente não consegue parar um minuto para dizer para Ele: fala, Senhor. Fala aquilo que o Senhor quer falar. A gente não tem intimidade para entrar numa sintonia, porque você não tem tempo. Você não para. É tanta coisa para resolver, que você está preocupado com o que você vai comer depois aqui, ou o que você vai fazer depois. E aí Deus está falando: ei, sai daí, viva aquilo que eu estou te dando, experimenta aquilo que eu estou te oferecendo. A chave da sua liberdade só você possui. Você só fica preso se você quiser. Você só fica nisso que você está vivendo se você não tiver a ousadia de olhar para você e dizer: eu mereço muito mais do que isso.

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1: Uma hora e 25 minutos.
2: Ah, padre, eu queria uma vida sem dor. Quem é que gostaria de uma vida sem dor? Gostaria ou não? Sim ou não? Fala forte, criatura. Você quer uma vida sem dor, sim ou não? Só a vida eterna. Tá preparado para ir para lá? Tá preparado? Quer ir? Ah, padre, pode sentir mais um pouquinho de dor. Vamos sentir, não tô querendo ir não. Que tá bom demais. Criatura, é isso que ele está dizendo para nós. Por isso que a vida, ela tem que ser um sinal aonde você seja remédio para o outro. Para de causar dor na vida do outro. Para de ser o motivo da dor e seja o remédio. Aquilo que dói, a ferida que está aberta, ela precisa ser cicatrizada. Enquanto ela não é cicatrizada, você não superou a dor. Quando você olha para uma marca que foi cicatrizada, você olha para ela e fala assim: nossa, isso doeu demais. Mas agora, não dói mais. Só ficou uma marca para eu lembrar que eu sou muito mais forte do que aquilo que está me matando.
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0: Não, mas eu quero pensar do meu jeito e eu quero continuar indo para a igreja. Tudo bem, aí você vai ser um daqueles que Jesus, quando se encontrar com você, vai dizer: nem todo aquele que me disse Senhor, Senhor entrará no reino dos céus. Mas quem é que vai entrar no céu? Aquele que fez a minha vontade, e não aquele que foi para a igreja só e aquele que só rezou. Aquele que disse Senhor, Senhor, mas você não praticou a minha vontade.
1: 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Uma hora e 31 minutos.
2: Se Deus te enviar algum sofrimento, se Deus permitir alguma tribulação na sua vida, não se entristeça, nem se deixe o seu coração esmorecer, pois depressa eu posso livrá-lo, aliviá-lo, transformar tudo que o aflige em alegria. Como se Deus estivesse dizendo para você: ei, eu estou no controle de todas as coisas, filho. Eu estou no controle de todas as coisas. Mas para o seu próprio bem, você precisa da adversidade. Amém? Que Deus te abençoe. Força, filho. Não desanime. Coragem. Essa adversidade vai fazer de você um grande santo. Que Deus te abençoe em nome do Pai, e do Filho, e do Espírito Santo. Amém.
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1: Uma hora e 41 minutos.

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2: Uma hora e 55 minutos.

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2: Triste de você que anunciar Jesus Cristo para seguir Barrabás. Triste de você. A sua alma vai se perder. A sua alma vai se perder, porque no mundo não tem salvação. No pecado não tem salvação. Feliz de você que escolher Jesus e renunciar ao mundo, renunciar ao pecado. Feliz de você. Você vai perder muita coisa, mas você vai ganhar o céu. O que adianta ganhar o mundo inteiro e perder sua alma?

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2: 2:06.
3: E preste atenção no que eu vou lhe dizer. É no deserto que você ouve a voz de Deus. É no deserto que você aprende as coisas de Deus. É tão verdade que as pessoas dizem assim: foi naquele momento de sofrimento que eu mais aprendi. Porque às vezes a gente não tem capacidade de aprender quando as coisas estão dando bem, está tudo dando certo, a gente fica desatento, a gente não escuta Deus. Às vezes é preciso chegar à prova, é preciso chegar ao sofrimento, é preciso a gente estar no deserto para a gente entender algumas coisas que a gente não estava vendo. É no deserto que Deus fala com você. E às vezes você chega no deserto já cansado. Mas eu tenho que lhe dizer que é no deserto que Deus vai renovar as suas forças.
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1: A palavra de Jesus para você hoje é: venha a mim quando se achar aflito. Quando você se achar aflito, quando você se achar atribulado, vá para Jesus, por favor.

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2: 2 horas e 35 minutos.
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0: Então, o que nós estamos querendo fazer? Nós estamos querendo seguir porque o mundo todo está assim, então agora a igreja tem que seguir isso. Não! A igreja é o farol da verdade. Então, se o mundo todo está seguindo isso, se o mundo todo está seguindo o erro, a igreja é aquela que se opõe. A igreja é aquela que defende a verdade. A igreja é aquela que diz não. Não. A igreja é aquela que vai contra a correnteza. A igreja não quer ser agradável ao mundo. A igreja não quer os aplausos do mundo. A igreja quer a verdade. Só a verdade. Porque senão ela abandona Cristo.
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2: 2 horas e 42 minutos.

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0: Quando uma pessoa nos machuca, nos ofende, nos trai, a gente tem duas possibilidades. A primeira, a gente se vinga para ser feliz alguns dias. A segunda, a gente perdoa para ser feliz o resto da vida em relação àquilo. Por isso hoje, se tiver lá alguma coisa a pedir perdão, não espere amanhã. Nós nunca sabemos quanto tempo temos.
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3: 2 horas e 50 minutos.

0: membro da família é capaz de santificar os outros. Um membro da família é capaz de operar graças pelos outros. Lembra daquela passagem do Antigo Testamento? E se tiver um justo, você, Deus, o Senhor terá misericórdia dessa cidade? Sim, se tiver um, eu terei misericórdia. Deus precisa que ao menos um se levante dentro de cada família da nossa nação. Ao menos um. E eu já posso dizer, você já foi o escolhido por Deus.
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2: Quem não tiver fé, não será salvo. E esta é uma afirmação forte. É. E não é minha. É da Bíblia. Eu vou provar para você. Hebreus capítulo 11, versículo 6. Sem fé, é impossível agradar a Deus. E quando eu digo fé, eu não estou falando de sentimento por Deus. Eu não estou falando de emoção por Deus. Eu estou falando de fé, é quando você deixa Deus mandar na tua vida. Fé é quando você adere. Catecismo da Igreja Católica. O que é fé? Fé é adesão. Adesão ao quê? Adesão à pessoa de Jesus Cristo. Mas não só. Adesão aos ensinamentos de Jesus Cristo. Então quem é que tem fé? Fé é quem aceitou Jesus na sua vida e segue os mandamentos. A Bíblia está dizendo, Atos dos Apóstolos, capítulo 4, versículo 12, em nenhum outro há salvação. O único nome pelo qual você pode ser salvo é o nome de Jesus Cristo.
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0: Muita gente pode tentar destruir os teus sonhos. Tem pessoas que querem destruir. Mas se o sonho é de Deus, escuta isso, se o sonho é de Deus, ninguém vai destruir. Tudo que é de Deus, ninguém destrói, ninguém destrói. Eu te falo isso com toda a certeza do meu coração. Se este é o sonho de Deus para a sua vida, fique tranquilo, durma tranquilo. Pode ter muita gente contra você, mas ninguém vai conseguir te derrubar. Por um único motivo, porque não são seus sonhos, são os sonhos de Deus. Amém? Nós não somos filhos de Deus logo quando nascemos, preste atenção nisso. Você não é filho de Deus só por ter nascido. Nós somos criaturas de Deus, não filhos. Filhos adotivos. Quando é que você se tornou filho de Deus? Quando você é batizado. Veja, você teve um filho. Você teve um neto. Ele já é filho de Deus? Não. Eu sei que a gente gosta de achar que todo mundo é filho de Deus. Mas não. Quando a pessoa nasce, é criatura de Deus. Quando é que se torna filho? Com o batismo. No batismo você ouve esta voz. Tu és o meu filho amado. Agora eu quero... Então veja, o batismo é para me tornar filho de Deus. Agora eu quero questionar os pais. Por que deixar a criança crescer para batizá-la? Porque hoje tem muito disso, né? Não, vou deixar ela crescer para ela decidir se ela quer ser batizada. Me parece estranho isso. Você vai esperar ela crescer para ela se tornar filha de Deus? Ser filho de Deus é algo ruim ou é algo bom, minha gente? Me diga, ser filho de Deus é algo bom ou algo ruim? Se for algo bom, por que que nós vamos deixar a pessoa crescer para se tornar filha? Por que que a gente já não pode fazer isso?
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1: 3 horas e 4 minutos.
0: Deus não chama você e te dá um monte de lei para você seguir de uma forma fria, dizendo para você, olha, é isso aí, ó, segue os mandamentos e tá bom. Ei, a fé católica, a fé cristã não é um algo frio assim, não é uma vivência da lei pela lei.
4: Aliás, isso Jesus questionou muito em sua época, porque muitos achavam que ser uma pessoa de Deus era simplesmente obedecer normas, era simplesmente obedecer rituais, era simplesmente obedecer leis. E Jesus veio dizendo: não, não basta ter só a observância de uma lei. Ele chama 12 para perto de si, para mostrar que a verdadeira fé era relacionamento.
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2: Quando você está na dificuldade, você só tem duas escolhas: ou entra na depressão, na tristeza, ou você cai, ou você fala: não vou me entregar, eu vou superar e eu vou sair dessa. E quando você sair dessa, você sai mais forte. Isso mostra pra gente que tudo tem um tempo na nossa vida e que às vezes não adianta correr. Tem horas que a gente pode fugir de um sofrimento ou de outro, mas tem horas que Deus nos mostra que não é a hora mais de correr de um sofrimento, é hora de enfrentar esse sofrimento. Tem horas que não dá mais para correr do sofrimento. Tem sofrimento que é a nossa hora. Assim como quando você sofre pela perda de quem você ama. Talvez essa pessoa que você partiu, diversas vezes ela passou por acidentes e não morreu. Diversas vezes ela passou por doenças e não morreu. Mas teve um dia que chegou a hora dela. E você vai ter que aceitar que chegou a hora desta pessoa. Chegou a hora dela partir e chegou a sua hora de aceitar esse sofrimento. Aceitemos a hora.
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Se tem alguma coisa que até hoje tá prendendo você, impedindo você de ser feliz, vem e desabafa pra Deus.

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1: 3 horas e 18 minutos.
2: Quantas vezes aqui você já ficou, eu vou ficar um tempo sem conversar com essa pessoa pra ela ver que ela me magoou? Quem aqui já fez isso? Pois é. E esse tempo que você perdeu? Volta? Não. O tempo que você, um dia que você passa sem conversar com seu pai, um dia que você passa sem conversar com a sua mãe, com seu irmão, com seu melhor amigo, com seu marido, com sua mulher, com seu filho, nunca mais volta. Por isso que a regra do amor é que o sol não se ponha sobre a nossa ira. Porque senão nós estaremos perdendo tempo. E quem perde tempo vai se arrepender depois através de uma palavra que se chama remorso. Não tem nada mais triste do que você administrar um remorso depois que aquela pessoa se foi da sua história. Então, se hoje você tem a oportunidade de abraçar, de dar um beijo, de declarar que ama, não perca a oportunidade de fazer.
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0: que o vosso corpo é templo do Espírito Santo. E Paulo diz uma coisa que o mundo não entende. Isso talvez seja muito forte para o mundo atual. Paulo vai dizer: o teu corpo não te pertence. Porque qual é o slogan do mundo de hoje? Meu corpo, minhas regras. E Paulo vai dizer: o teu corpo não te pertence. Então, se o meu corpo não me pertence, ele pertence a quem? Pertence a Deus, pertence ao Espírito Santo. Então, antes de você colocar tatuagens nele, você devia perguntar: Espírito Santo, posso colocar tatuagens? Aí escute a resposta. E queira escutar. Então, quando você pega uma coisa que não te pertence e faz abuso com ela, ele comete uma profanação. Você, quando pega o seu corpo e faz dele o que você quiser, você está cometendo uma ruaça.
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2: 3 horas e 25 minutos.
0: Teve um dia que eu conversando com um jovem, o jovem, é que eu não gosto de falar nomes, mas aí seguia uma mulher que só vivia de bunda de fora na rede social. Eu falo: você é cristão e você segue essa mulher? Me desculpe. Então a gente precisa, meu povo, precisamos ser mais coerentes. Você diz que é cristão, então se vista como cristão, por favor, se vista como cristão. Ah, Frei, mas tem roupa para cristão? Tem, roupa decente, roupa que não mostre, roupa que não traga malícia, roupa que não sensualize seu corpo, roupa que não revele a sua intimidade para as pessoas. Isso é roupa de cristão, roupa que carregue pudor.
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2: 3 horas e 34 minutos.

0: Deus nunca erra. Nós que somos precipitados. Eu sei que você está vivendo um momento difícil, mas não adianta se precipitar. Não adianta querer respostas rápidas, imediatas e do jeito que você quer. Abandone-se em Deus e deixa Ele conduzir tua vida. Na hora certa.
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2: 3 horas e 44 minutos.

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2: 4 horas e 1 minuto.
3: Meus irmãos, veja que esse pecado ainda existe nos dias de hoje. Quantas pessoas não querem Deus? E se uma pessoa não quer Deus, é porque ela não quer depender de Deus, correto? Sim ou não? Uma pessoa que não vem na missa, uma pessoa que não adora, uma pessoa que não busca a igreja, uma pessoa que não reza, é uma pessoa que está dizendo, eu não preciso de Deus, eu sei trabalhar, eu sei me virar, eu corro atrás das minhas coisas, eu não preciso de Deus para nada. Essa pessoa esquece completamente que o seu coração bate porque Deus o faz bater. Essa pessoa esquece que ela tem vida porque Deus dá vida. Essa pessoa esquece que o trabalho que ela tem foi Deus quem deu. Essa pessoa esquece que a inteligência que ela teve para passar numa faculdade foi Deus quem deu. Essa pessoa esquece que tudo que Deus que ela tem foi Deus quem deu. Essa pessoa esquece que o sol só brilha para ela porque Deus dá o sol. Mas ela acha que ela é independente. Eu não preciso de Deus para viver.

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2: 4:10.
3: Jesus não foi um assistente social, não entregava cestas básicas para as pessoas. Claro, Jesus alimentou a fome de muita gente. Oh, cuidado com o que eu estou dizendo. Mas Jesus não fazia assistencialismo. Teve uma hora que Judas falou, a mulher estava derramando nos pés de Jesus um perfume caro, que até hoje é caro, nardo puro. Estava despejando aos pés de Jesus. Aí Judas, o ladrão Judas, falou assim, em vez de despejar isso no seu pé, por que não vende e dá para os pobres? Aí Jesus fala para Judas, pobres vocês sempre terão. Deixa que ela continue. Jesus amava os pobres e ajudava as pessoas, mas não fazia assistencialismo. Porque a verdade é que muita gente quer se promover à custa de pobre. Não é amor aos pobres, é promoção. Tem gente que ajuda pobre querendo benefícios por trás. É valor, é bom ajudar pobres. Me traz benefícios, era o caso de Judas.
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1: 4 horas e 19 minutos.

0: em Deus.
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3: 4 horas e 31 minutos.
4: Por favor, a minha pregação, ela não pode agradar ao mundo. A minha pregação não pode agradar ao mundo. Se a minha pregação está agradando este mundo, é porque eu não estou pregando o verdadeiro evangelho. Porque a verdadeira pregação não agrada o mundo. O mundo não gosta da palavra de Deus. A Bíblia deixa bem claro: não ameis o mundo e nem o que há no mundo.
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6: Não tenha vergonha de carregar uma cruz no teu peito. Não tenha vergonha de andar na rua com um terço nas suas mãos. Segurando o terço com fé, você estará segurando as mãos de Nossa Senhora. Não tenha vergonha de usar camisas religiosas. Nós somos hoje o outdoor da fé.

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1: Quatro horas e 47 minutos.
2: Diante do pecado você não ri. Diante do pecado você chora. Agora, se você não sente a necessidade de chorar os teus pecados, algo muito grave está acontecendo com você. Significa que você não tem um arrependimento verdadeiro. Significa que você não entendeu o quanto que você feriu a Deus, o quanto você feriu a si mesmo, o quanto você feriu a outra, talvez você envolveu outra pessoa, então você não tem noção do quanto você feriu outra pessoa. E o mais importante, você não tem noção de quanto você feriu a Deus. Então peça a Deus a graça, porque é uma graça, a graça de chorar os pecados.
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2: Nem todo mundo é seu amigo. Entenda isso. Quantas pessoas erram. Por exemplo, quantos homens entendem que seus amigos são aqueles do bar? Não, amigo não se encontra em bar. Amigo não se encontra em festa. Diz a palavra de Deus que amigo você encontra na dor. Amigo você não encontra na festa, amigo você encontra na dor. E a Bíblia diz, entre mil que você conhece, um só é seu amigo.

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2: 5:05.
3: Deus hoje está dizendo para mim e para você: começa de novo. Começa de uma forma nova, não do mesmo jeito. Se tiver que perder algumas coisas, perca. Se tiver que deixar algumas, deixe. Se tiver que ir sozinho, vá, para poder se encontrar de novo, para poder de novo realizar tudo aquilo que um dia ele pediu. E se você crer, tudo aquilo se realizará na sua história. Não sou eu que digo, é ele. Pode até demorar um pouco, pode até doer um pouco, mas ele nunca falha. Ele nunca rompe a aliança. Ele permanece fiel, mesmo quando nós somos infiéis. Oferece.
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4: Todos aqueles versículos da Bíblia que Jesus adverte, não se fala mais. E quando um sacerdote fala, a pessoa diz assim: ah, esse padre aí só fala dessas coisas. Por quê? Ficou só com aquela multiplicação dos pães, Deus é amor, Deus nunca esquece de você. Mas aqueles versículos de advertência de nosso Senhor, eles não são falados mais. Por isso que nós estamos nessa sem vergonhice.

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2: 5 horas e 11 minutos.
3: Se Deus é tão bom, por que que as pessoas ficam doentes? Se Deus é tão bom, por que que tem tanta catástrofe? Se Deus é tão bom, por que que Ele não resolve os problemas do mundo inteiro? Esse é o desejo, para a gente não ter responsabilidade nenhuma diante daquilo que a gente tem que fazer. Por que que tem gente que passa fome? Porque a gente só quer tudo para a gente. A gente quer comer tudo e não quer dar para ninguém. Por que que tem tanta doença? Porque a gente não cuida da gente. Por que que tem tanta catástrofe? Porque é tanto egoísmo que a gente está acabando com o mundo inteiro. Deus nos dá liberdade. Ele só vai interferir quando nós dissermos para Ele: pode mudar, Senhor. Muda agora a minha vida. Muda agora a minha história. Muda agora todo o meu ser. Deus sempre nos dá o melhor.
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6: O que é ser fraco na fé? É quando eu tiro os olhos de Jesus e olho para os meus problemas. Então tem muita gente, preste atenção nisso, tem muita gente aí que está fraca na fé, tem muita gente aí que está com medo dos problemas que está vivendo. Por quê? Porque você tirou os olhos de Jesus para olhar para o seu problema. E quando você tira os olhos de Jesus, quando você olha para Jesus, você tem paz. Quando você olha para Jesus, você tem segurança. Quando você olha para Jesus, você tem fé. Mas se você tirar os olhos de Jesus para olhar para o seu problema, o teu problema vai te trazer medo. O teu problema vai te trazer angústia. O teu problema vai te trazer tristeza. Porque parece que ele é maior que você. Mas qual foi o teu problema? Problema a gente sempre vai ter. Olha para Jesus. Não fraqueje na fé.
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2: 5 horas e 14 minutos.

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1: Se Deus te enviar algum sofrimento, se Deus permitir alguma tribulação na sua vida, não se entristeça, nem se deixe o seu coração esmorecer, pois depressa eu posso livrá-lo, aliviá-lo, transformar tudo que o aflige em alegria. Como se Deus estivesse dizendo para você: ei, eu estou no controle de todas as coisas, filho. Eu estou no controle de todas as coisas. Mas para o seu próprio bem, você precisa da adversidade. Amém? Que Deus te abençoe. Força, filho. Não desanime. Coragem. Essa adversidade vai fazer de você um grande santo. Que Deus te abençoe em nome do Pai, e do Filho, e do Espírito Santo. Amém.

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0: 5:36.
2: Eu não sei o que está acontecendo na sua vida hoje, de difícil, de dificuldade. Eu não sei as pessoas difíceis que hoje você tem que conviver com elas. Mas o grande conselho para você é suporte. Suporta. E não suporta de cara feia. E não é suportar reclamando. É suportar com alegria. E o fruto dessa suportação vai ser a paz. Quanto mais você suportar, mais paz você vai ter.
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3: Não permita teu coração ter inveja e maldade. De modo geral, nunca haja de maldade com os outros. Escute o que eu estou dizendo. A mesma maldade que você atira nos outros, ela bate em você depois. Acredite nisso. Se você vir uma pessoa que possa ter cometido um grande lapso na vida, se você não puder ajudar, não estrague mais.

0: Não se iluda.
1: Nossas cabeças, nossos corações não convertidos, tolos que somos, nós achamos que, ah, eu rezo, então eu sou santo. Não é verdade. Se você reza, cuidado. O próprio ato de rezar pode ser um pecado. É importante, porque tem gente que acha que porque reza, não peca. Mas se você não rezar direito, se você não rezar como deve, você pode, no ato de rezar, estar desagradando a Deus e estar cometendo um grave erro, um grave pecado. Vamos dar um exemplo muito óbvio. Se você rezar pedindo para Deus matar o seu vizinho, que derrame um raio, lance um raio lá do céu na cabeça dele. Ó, meu Deus, que esse filho da mãe, que esse desgraçado receba um raio na cabeça dele e morra seco no chão. Você está rezando, não está? Mas a própria oração é um pecado, não é verdade?
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3: 5 horas e 53 minutos.

Quando a aurora já anuncia o raiar de um novo dia, que se eleve ao Criador a prece das criaturas. Obrigado, Pai, pela vida que nos dais, pelo amor que nos faz viver. Vamos hoje ao segundo livro de Samuel, na Bíblia, orando com Davi no seu cântico de gratidão. Ó Deus, como és bom com quem te procura na pureza do coração. Tu abates os orgulhosos e elevas os humildes, Deus da minha salvação. Tu és o farol brilhando em meio à nossa tempestade. Os teus caminhos, ó Deus, são puros, a tua palavra me purifica. Não existe Deus além de ti, perigo nenhum me alcança, porque me dás velocidade para eu fugir das armadilhas da vida. De que adianta ódio e vingança? Somente o amor nos pode salvar. Salve, ó Deus, meu Salvador, quero louvar-te por toda a vida. Mostra-me, Senhor, o teu amor. Faze-me viver como queres que eu viva para sempre. E agora, quero comunicar de coração a cada um de vocês a bênção bíblica sacerdotal. Deus te abençoe e te guarde. Deus te mostre seu rosto de bondade e tenha compaixão de ti. Deus volte para ti sua face de luz e te conceda a paz. Que venha sobre todos e todas e permaneça hoje e sempre a bênção do Pai, do Filho e do Espírito Santo. Amém.

seus filhos. Alguém me disse que sonhou e estava numa praia conversando

Obrigado, Guilherme Santiago. Que bom. Deus te abençoe, meu querido. Deus te abençoe. Padre.

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2: 6 horas e 26 minutos.

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2: 6:39.
3: Se você está sendo provado é porque você tem uma grande missão. Se você está sendo provado é porque Deus confia em você, assim como aconteceu com Jó. Jó foi provado com permissão de Deus. E por que que Deus permitiu provar Jó? Porque Deus confiava em Jó. É como se Deus dissesse assim: eu vou lhe provar, mas eu sei que você é capaz de suportar, porque nada te acontece sem que você possa suportar. Não existe provação maior que as suas forças. Não existe. Toda provação você é capaz de suportar. E aí eu posso dizer que quanto maior a prova, maior a missão. Se você é muito provado, é porque talvez sua missão seja muito grande.
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4: Não te queixes se sofres, lapida-se a pedra que se estima que tem valor. Dói-te? Deixa-te lapidar. Agradecimento. Porque Deus te tomou nas suas mãos como um diamante. Então veja, Deus está te lapidando, meu filho. Está sofrendo? Deus está te lapidando. Mas o meu sofrimento é grande, é porque você precisa ser muito lapidado. Não se trabalha assim, um pedregulho vulgar. E se Deus está lapidando você, só se lapida o que é nobre, só se lapida o que vale a pena. O que não vale a pena, joga fora. Vou perder tempo em lapidar pedra que não é preciosa. Então, se você está sofrendo, é porque você é precioso para Deus.

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0: No Evangelho de São Mateus, capítulo 16, versículo 24, Jesus disse assim: se alguém quiser ser meu seguidor, vai ter que negar-se a si mesmo. Negar-se a si mesmo. Isto significa que você não vai poder fazer as suas vontades, porque tem coisas que eu quero que Deus não quer. Negar-se a si mesmo é negar a minha vontade. Por exemplo, Deus vai pedir de você um namoro sem sexo, um namoro casto. Esta é a vontade de Deus, só que muitas vezes as pessoas não querem. Segunda coisa, Jesus diz: se alguém quer vir após mim, negue-se a si mesmo, tome a sua cruz de cada dia e siga-me. Portanto, Jesus não está oferecendo vida fácil para ninguém. Jesus está oferecendo cruz. Sabe o que significa? Que se você quiser ser seguidor de Jesus no mundo de hoje, você vai passar pela cruz. Não é um caminho fácil, não é um caminho só de glória, não, é um caminho de cruz, é um caminho de sacrifício, é um caminho de negação da sua vontade própria. Portanto, existe uma grande diferença em ser simpatizante e ser seguidor, porque o que o simpatizante faz? Eu gosto de Jesus, eu escuto a palavra de Jesus, mas quero fazer da minha vida o que eu quiser, eu quero fazer da minha vida, a minha vontade. O seguidor de Cristo não faz a sua vontade própria, o seguidor de Cristo faz a vontade do Pai.
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3: 6:56.
4: Corrija seus filhos quando eles têm idade para aprender. Existe muita verdade nisso. Seu filho, quando ele é criança, ele vai colocar o dedo, por exemplo, na tomada. Você vai deixar? Corrija. Seu filho, sua filha, só quer ficar no celular. Corrija. Não é bater, não é matar de dar pancada. Seu filho, sua filha, começou a andar com más companhias, proíba de sair de casa. Gente, é fundamental. Uma criança, alguém, ele espera dos pais limites. Um adolescente espera que os pais digam o que fazer e não fazer. Eles falam que sabem, mas no fundo eles esperam. Jovem ainda não é maduro. Enquanto estiver embaixo do seu teto, coloque limites. Pais, mães, não sejam fracos na correção dos filhos. Limites. Se você não educar seus filhos enquanto estiver com você, o mundo vai educá-los a chibatadas.
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0: Se alguém te pedir um favor e você pode fazê-lo, faça. Você não vai se arrepender. Se alguém está te pedindo alguma coisa e você pode fazê-lo, quando que a gente não vai fazer algo para alguém que nos pede? Quando a gente não pode. Então, se você não pode, você não vai fazer. Mas se você pode, faça. Alguém na rua te para e te pede comida. Se você puder fazer, faça. Alguém te pediu um favor, alguém te pediu alguma ajuda. Se você puder fazer, faça. Qual é o nosso problema? Mesmo podendo fazer, a gente não faz. Isso não é bom.

0: Mas hoje, não resista mais. Não coloque mais resistências. E vá ao encontro da vontade de Deus. Porque talvez muitas vezes você também tentou fugir. Mas você também não resistiu. Não resista mais.
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2: Sete horas e 12 minutos.
3: A pessoa que reza, ela entende que ela é dependente de Deus. Que se eu não rezar, eu não vou aguentar o rojão. Se eu não rezar, eu não vou aguentar isto. Eu preciso de Deus para tudo. Gente, você precisa de Deus para tudo. É por isso que a nossa oração deve ser de manhã à noite. A gente acorda rezando, vive o dia rezando e dorme rezando. Por quê? Eu preciso de Deus noite e dia. Eu sou dependente de Deus noite e dia. Uma pessoa de oração é uma pessoa que sabe que não pode viver sem Deus.
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2: 7:19.
3: O diabo tem feito ataque à vida da família, que a família é o lugar onde brota vida. Porque onde Deus está, tem vida. Aonde Deus está, tem vida em abundância. Ou seja, por isso que a família é o lugar onde tem vida. A família católica é sempre a favor da vida, a favor da vida. A família católica é totalmente contra tudo que vai contra a vida. Só que o diabo ataca com contraceptivos as mulheres atoladas de contraceptivos, com uma única finalidade, muitas vezes: impedir a vida. Os contraceptivos não faz da sua família seu santuário da vida. Por isso que a igreja sempre foi contra. Não é Jesus que proíbe, é a igreja. Porque a igreja lê a palavra e ela interpreta e diz: não, isto é contrário à vida. É o egoísmo, é o dinheiro, é o trabalho. E muitas famílias católicas não têm mais espaço para ter vida lá dentro. Contraceptivos e todas as outras coisas.
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2: 7 horas e 31 minutos.

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2: Não, mas eu quero pensar do meu jeito e eu quero continuar indo para a igreja. Tudo bem, aí você vai ser um daqueles que Jesus, quando se encontrar com você, vai dizer: nem todo aquele que me disse Senhor, Senhor entrará no reino dos céus. Mas quem é que vai entrar no céu? Aquele que fez a minha vontade, e não aquele que foi para a igreja só e aquele que só rezou. Aquele que disse Senhor, Senhor, mas você não praticou a minha vontade.
3: Em meio a tantos barulhos da nossa vida, a gente não consegue parar um minuto para dizer para Ele: fala, Senhor. Fala aquilo que o Senhor quer falar. A gente não tem intimidade para entrar numa sintonia, porque você não tem tempo. Você não para. É tanta coisa para resolver que você está preocupado com o que você vai comer depois aqui. Ou o que você vai fazer depois. E aí Deus está falando: ei, sai daí. Viva aquilo que eu estou te dando. Experimenta aquilo que eu estou te oferecendo, a chave da sua liberdade, só você possui. Você só fica preso se você quiser. Você só fica nisso que você está vivendo se você não tiver a ousadia de olhar para você e dizer: eu mereço muito mais do que isso.
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2: 7:50.
3: Ah, padre, eu queria uma vida sem dor. Quem é que gostaria de uma vida sem dor? Gostaria ou não? Sim ou não? Fala forte, criatura. Você quer uma vida sem dor, sim ou não? Só a vida eterna. Tá preparado para ir para lá? Tá preparado? Quer ir? Ah, padre, pode sentir mais um pouquinho de dor. Vamos sentir, não tô querendo ir não. Que tá bom demais. Criatura, é isso que ele tá dizendo para nós. Por isso que a vida, ela tem que ser um sinal aonde você seja remédio para o outro. Para de causar dor na vida do outro. Para de ser o motivo da dor e seja o remédio. Aquilo que dói, a ferida que está aberta, ela precisa ser cicatrizada. Enquanto ela não é cicatrizada, você não superou a dor. Quando você olha para uma marca que foi cicatrizada, você olha para ela e fala assim: nossa, isso doeu demais. Mas agora não dói mais. Só ficou uma marca para eu lembrar que eu sou muito mais forte do que aquilo que está me matando.
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0: Por favor, a minha pregação, ela não pode agradar ao mundo. A minha pregação não pode agradar ao mundo. Se a minha pregação está agradando este mundo, é porque eu não estou pregando o verdadeiro evangelho. Porque a verdadeira pregação não agrada o mundo. O mundo não gosta da palavra de Deus. A Bíblia deixa bem claro: não ameis o mundo e nem o que há no mundo.
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3: 7 horas e 56 minutos.

0: E preste atenção no que eu vou lhe dizer. É no deserto que você ouve a voz de Deus. É no deserto que você aprende as coisas de Deus. É tão verdade que as pessoas dizem assim: foi naquele momento de sofrimento que eu mais aprendi. Porque às vezes a gente não tem capacidade de aprender quando as coisas estão dando bem, está tudo dando certo, a gente fica desatento, a gente não escuta Deus. Às vezes é preciso chegar à prova, é preciso chegar ao sofrimento, é preciso a gente estar no deserto para a gente entender algumas coisas que a gente não estava vendo. É no deserto que Deus fala com você. E às vezes você chega no deserto já cansado. Mas eu tenho que lhe dizer que é no deserto que Deus vai renovar as suas forças.
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Triste de você que renunciar a Jesus Cristo para seguir Barrabás. Triste de você. A sua alma vai se perder. A sua alma vai se perder, porque no mundo não tem salvação. No pecado não tem salvação. Feliz de você que escolher Jesus e renunciar ao mundo, renunciar ao pecado. Feliz de você. Você vai perder muita coisa, mas você vai ganhar o céu. O que adianta ganhar o mundo inteiro e perder sua alma?

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1: 8:18.
2: Jesus não foi um assistente social, não entregava cestas básicas para as pessoas. Claro, Jesus alimentou a fome de muita gente. Oh, cuidado com o que eu estou dizendo. Mas Jesus não fazia assistencialismo. Teve uma hora que Judas falou, a mulher estava derramando nos pés de Jesus um perfume caro, que até hoje é caro, nardo puro. Estava despejando aos pés de Jesus. Aí Judas, o ladrão Judas, falou assim, em vez de despejar isso no seu pé, por que não vende e dá para os pobres? Aí Jesus fala para Judas, pobres vocês sempre terão. Deixa que ela continue. Jesus amava os pobres e ajudava as pessoas, mas não fazia assistencialismo. Porque a verdade é que muita gente quer se promover à custa de pobre. Não é amor aos pobres, é promoção. Tem gente que ajuda pobre querendo benefícios por trás. É valor, é bom ajudar pobres. Me traz benefícios, era o caso de Judas.
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0: Teve um dia que eu conversando com um jovem, o jovem, é que eu não posso, eu não gosto de falar nomes, mas aí seguia uma mulher que só vivia de bunda de fora na rede social. Eu falo, você é cristão e você segue essa mulher? Me desculpe, me desculpe. Então a gente precisa, meu povo, precisamos ser mais coerentes. Você diz que é cristão, então se vista como cristão, por favor, se vista como cristão. Ah, Frei, mas tem roupa para cristão? Tem, roupa decente, roupa que não mostre, roupa que não traga malícia, roupa que não sensualize seu corpo, roupa que não revele a sua intimidade para as pessoas. Isso é roupa de cristão, roupa que carregue pudor.
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2: Se Deus te enviar algum sofrimento, se Deus permitir alguma tribulação na sua vida, não se entristeça, nem se deixe o seu coração esmorecer, pois depressa eu posso livrá-lo, aliviá-lo, transformar tudo que o aflige em alegria. Como se Deus estivesse dizendo para você, ei, eu estou no controle de todas as coisas, filho. Eu estou no controle de todas as coisas. Mas para o seu próprio bem, você precisa da adversidade. Amém? Que Deus te abençoe. Força, filho. Não desanime. Coragem. Essa adversidade vai fazer de você um grande santo. Que Deus te abençoe em nome do Pai, e do Filho, e do Espírito Santo. Amém.
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0: 8:35.
1: A palavra de Jesus para você hoje é: venha a mim quando se achar aflito. Quando você se achar aflito, quando você se achar atribulado, vá para Jesus, por favor.

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1: 8 horas e 43 minutos.

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2: 8:56.
3: Quando uma pessoa nos machuca, nos ofende, nos trai, a gente tem duas possibilidades. A primeira, a gente se vinga para ser feliz alguns dias. A segunda, a gente perdoa para ser feliz o resto da vida em relação a tudo. Por isso hoje, se tiver lá alguma coisa a pedir perdão, não espere amanhã. Nós nunca sabemos quanto tempo temos.
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0: Muita gente pode tentar destruir os teus sonhos. Tem pessoas que querem destruir. Mas se o sonho é de Deus, escuta isso, se o sonho é de Deus, ninguém vai destruir. Tudo que é de Deus, ninguém destrói, ninguém destrói. Eu te falo isso com toda a certeza do meu coração. Se este é o sonho de Deus para a sua vida, fique tranquilo, durma tranquilo. Pode ter muita gente contra você, mas ninguém vai conseguir te derrubar. Por um único motivo. Porque não são os seus sonhos, são os sonhos de Deus. Amém?
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2: Um membro da família é capaz de santificar os outros. Um membro da família é capaz de operar graças pelos outros. Lembra daquela passagem do Antigo Testamento? E se tiver um justo, você, Deus, o Senhor terá misericórdia dessa cidade? Sim, se tiver um, eu terei misericórdia. Deus precisa que ao menos um se levante dentro de cada família da nossa nação. Ao menos um. E eu já posso dizer, você já foi o escolhido por Deus.
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0: 9:23.
1: Não espere partir para saber que tinha. 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

0: Quantas vezes aqui você já ficou, eu vou ficar um tempo sem conversar com essa pessoa para ela ver que ela me magoou? Quem aqui já fez isso? Pois é. E esse tempo que você perdeu? Volta? Não. O tempo que você, um dia que você passa sem conversar com seu pai, um dia que você passa sem conversar com a sua mãe, com seu irmão, com seu melhor amigo, com seu marido, com sua mulher, com seu filho, nunca mais volta. Por isso que a regra do amor é que o sol não se ponha sobre a nossa ira, porque senão nós estaremos perdendo tempo. E quem perde tempo vai se arrepender depois através de uma palavra que se chama remorso. Não tem nada mais triste do que você administrar um remorso depois que aquela pessoa se foi da sua história. Então, se hoje você tem a oportunidade de abraçar, de dar um beijo, de declarar que ama, não perca a oportunidade de fazer.
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3: Nove horas e 34 minutos.

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2: 9 horas e 48 minutos.

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0: 9 horas e 58 minutos.

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2: Deus não chama você e te dá um monte de lei para você seguir de uma forma fria, dizendo para você: olha, é isso aí, ó, segue os mandamentos e tá bom. Ei, a fé católica, a fé cristã não é um algo frio assim, não é uma vivência da lei pela lei. Aliás, isso Jesus questionou muito em sua época, porque muitos achavam que ser uma pessoa de Deus era simplesmente obedecer normas, era simplesmente obedecer rituais, era simplesmente obedecer leis. E Jesus veio dizendo: não, não basta ter só a observância de uma lei. Ele chama 12 para perto de si, para mostrar que a verdadeira fé era relacionamento.

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1: 10:11.
2: Quando conseguimos expressar quem a gente é naquilo que a gente faz, então conseguimos experimentar a realização plena.
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2: 10 horas e 17 minutos.

Ó Deus, dai-me fé para resistir às provações, pois é em Ti, Senhor, que busco a força e coragem para lutar. Na certeza da vitória, Te louvarei, Te exaltarei e proclamarei. Obrigado, Álvaro e Daniel. Vamos juntos louvar e exaltar.

0: quem não tiver fé não será salvo. E esta é uma afirmação forte. É. E não é minha. É da Bíblia. Eu vou provar para você. Hebreus capítulo 11, versículo 6. Sem fé é impossível agradar a Deus. E quando eu digo fé, eu não estou falando de sentimento por Deus. Eu não estou falando de emoção por Deus. Eu estou falando de fé, é quando você deixa Deus mandar na tua vida. Fé é quando você adere. Catecismo da Igreja Católica. O que é fé? Fé é adesão. Adesão ao quê? Adesão à pessoa de Jesus Cristo. Mas não só. Adesão aos ensinamentos de Jesus Cristo. Então quem é que tem fé? Fé é quem aceitou Jesus na sua vida e segue os mandamentos.
1: A Bíblia está dizendo, Atos dos Apóstolos, capítulo 4, versículo 12, em nenhum outro há salvação. O único nome pelo qual você pode ser salvo é o nome de Jesus Cristo.

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2: 10 horas e 31 minutos.

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1: Quando desistir for mais fácil, continue insistindo. O difícil costuma valer muito mais a pena.

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1: 10:38.
2: Meus irmãos, veja que esse pecado ainda existe nos dias de hoje. Quantas pessoas não querem Deus? E se uma pessoa não quer Deus, é porque ela não quer depender de Deus, correto? Sim ou não? Com uma pessoa que não vem na missa, uma pessoa que não adora, uma pessoa que não busca a igreja, uma pessoa que não reza, é uma pessoa que está dizendo: eu não preciso de Deus, eu sei trabalhar, eu sei me virar, eu corro atrás das minhas coisas, eu não preciso de Deus para nada. Essa pessoa esquece completamente que o seu coração bate porque Deus o faz bater. Essa pessoa esquece que ela tem vida porque Deus dá vida. Essa pessoa esquece que o trabalho que ela tem foi Deus quem deu. Essa pessoa esquece que a inteligência que ela teve para passar numa faculdade foi Deus quem deu. Essa pessoa esquece que tudo que Deus, que ela tem, foi Deus quem deu. Essa pessoa esquece que o sol brilha para ela porque Deus dá o sol. Mas ela acha que ela é independente. Eu não preciso de Deus para viver.
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5: Procure a sabedoria e aprenda a escrever os capítulos mais importantes de sua história nos momentos mais difíceis de sua vida.

Funções. 10 horas e 44 minutos.

0: O otimista erra tanto quanto o pessimista, mas não sofre por antecipação.
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3: 10 horas e 51 minutos.

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1: Algumas pessoas sempre vão jogar pedras no seu caminho. Depende de você o que você vai fazer com elas. Uma parede ou uma ponte?

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2: 11:03.
3: Nós não somos filhos de Deus logo quando nascemos. Preste atenção nisso. Você não é filho de Deus só por ter nascido. Nós somos criaturas de Deus, não filhos. Filhos adotivos. Quando é que você se tornou filho de Deus? Quando você é batizado. Veja, você teve um filho. Você teve um neto. Ele já é filho de Deus? Não. Eu sei que a gente gosta de achar que todo mundo é filho de Deus, mas não. Quando a pessoa nasce, é criatura de Deus. Quando é que se torna filho? Com o batismo. No batismo você ouve esta voz: tu és o meu filho amado. Agora eu quero... Então veja, o batismo é para me tornar filho de Deus. Agora eu quero questionar os pais. Por que deixar a criança crescer para batizá-la? Porque hoje tem muito disso, né? Não, vou deixar ela crescer para ela decidir se ela quer ser batizada. Me parece estranho isso. Você vai esperar ela crescer para ela se tornar filha de Deus? Ser filho de Deus é algo ruim ou é algo bom, minha gente? Me diga, ser filho de Deus é algo bom ou algo ruim? Se for algo bom, por que que nós vamos deixar a pessoa crescer para se tornar filha? Por que que a gente já não pode fazer isso?

0: Nem todo mundo é seu amigo. Entenda isso. Quantas pessoas erram? Por exemplo, quantos homens entendem que seus amigos são aqueles do bar? Não, amigo não se encontra em bar. Amigo não se encontra em festa. Diz a palavra de Deus que amigo você encontra na dor. Amigo você não encontra na festa, amigo você encontra na dor. E a Bíblia diz: entre mil que você conhece, um só é seu amigo. Deus nunca erra. Nós que somos precipitados. Eu sei que você está vivendo um momento difícil. Mas não adianta se precipitar. Não adianta querer respostas rápidas, imediatas e do jeito que você quer. Abandone-se em Deus e deixa Ele conduzir tua vida. Na hora certa.
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2: 11 horas e 6 minutos.
3: Substitua o medo de perder pela vontade de ganhar.
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0: 11 horas e 13 minutos.
1: Isso mostra pra gente que tudo tem um tempo na nossa vida. E que às vezes não adianta correr. Tem horas que a gente pode fugir de um sofrimento ou de outro. Mas tem horas que Deus nos mostra que não é a hora mais de correr de um sofrimento. É hora de enfrentar esse sofrimento. Tem horas que não dá mais para correr do sofrimento. Tem sofrimento que é a nossa hora. Assim como quando você sofre pela perda de quem você ama. Talvez essa pessoa que você partiu, diversas vezes ela passou por acidentes e não morreu. Diversas vezes ela passou por doenças e não morreu. Mas teve um dia que chegou a hora dela. E você vai ter que aceitar que chegou a hora desta pessoa. Chegou a hora dela partir e chegou a sua hora de aceitar esse sofrimento. Aceitemos a hora.
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3: Pense positivo. Pense que você pode e que você é capaz de coisas maiores.

0: Funções. 11:19.
1: O segredo da felicidade é escolher a comédia e largar o drama.
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2: 11 horas e 39 minutos.
3: Diante do pecado você não ri, diante do pecado você chora. Agora, se você não sente a necessidade de chorar os teus pecados, algo muito grave está acontecendo com você. Significa que você não tem um arrependimento verdadeiro. Significa que você não entendeu o quanto que você feriu a Deus, o quanto você feriu a si mesmo, o quanto você feriu a outra, talvez você envolveu outra pessoa, então você não tem noção do quanto você feriu outra pessoa. E o mais importante, você não tem noção de quanto você feriu a Deus. Então peça a Deus a graça, porque é uma graça, a graça de chorar os pecados.
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Violência gera violência. Os fracos julgam e condenam, porém os fortes perdoam e compreendem.

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2: O maior prazer da vida é fazer o que as pessoas dizem que você não é capaz.

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2: Eu não sei o que está acontecendo na sua vida hoje de difícil, de dificuldade. Eu não sei as pessoas difíceis que hoje você tem que conviver com elas. Mas o grande conselho para você é suporte. Suporta. E não suporta de cara feia. E não é suportar reclamando. É suportar com alegria. E o fruto dessa suportação vai ser a paz. Quanto mais você suportar, mais paz você vai ter.
3: Os sonhos não determinam o lugar em que você vai estar, mas produzem a força necessária para tirá-lo do lugar em que está.

0: Não tenha vergonha de carregar uma cruz no teu peito. Não tenha vergonha de andar na rua com o terço nas suas mãos. Segurando o terço com fé, você estará segurando as mãos de Nossa Senhora. Não tenha vergonha de usar camisas religiosas. Nós somos hoje o outdoor da fé.
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3: 12:25.
4: Não espere o futuro mudar a tua vida, porque o futuro é a consequência do seu presente.

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2: No meio da dificuldade, encontra-se a oportunidade.
3: Que o vosso corpo é templo do Espírito Santo. E aí Paulo diz uma coisa que o mundo não entende. Isso talvez seja muito forte para o mundo atual. Paulo vai dizer, o teu corpo não te pertence. Porque qual é o slogan do mundo de hoje? Meu corpo, minhas regras. E Paulo vai dizer, o teu corpo não te pertence. Então, se o meu corpo não me pertence, ele pertence a quem? Pertence a Deus, pertence ao Espírito Santo. Então, antes de você colocar tatuagens nele, você devia perguntar, Espírito Santo, posso colocar tatuagens? Aí escute a resposta. E queira escutar. Então, quando você pega uma coisa que não te pertence e faz abuso com ela, ele comete uma profanação. Você, quando pega o seu corpo e faz dele o que você quiser, você está cometendo uma ruaça.
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4: 12 horas e 27 minutos.
5: 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Primeiro, conecte-se com Deus diariamente. Conexão profunda com Deus. Todo dia, toda hora. 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

0: elogie. Tire um tempo para fazer o que você gosta. Tenha coragem de dizer não para aquilo que não te faz bem. Mas eu vou ofender. É preferível ofender o outro ou ofender a você? Isso não é ofender o outro. Não, isso eu não faço. Isso não me faz bem. Esse ambiente não me ajuda. Crie hábitos de autoconfiança. Ter a sua mente ocupada em coisas boas. Lembre daquele santo: cabeça vazia, oficina do diabo. Coloque a tua cabeça em coisas boas, compromissos que te dá vontade de viver.
1: O futuro pertence àqueles que acreditam na beleza de seus sonhos.

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2: Doze horas e 33 minutos.
3: A vaidade é o caminho mais curto para o paraíso da satisfação, porém, ela é, ao mesmo tempo, o solo onde a burrice melhor se desenvolve.
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6: Se Deus é tão bom, por que que as pessoas ficam doentes? Se Deus é tão bom, por que que tem tanta catástrofe? Se Deus é tão bom, por que que Ele não resolve os problemas do mundo inteiro? Esse é o desejo. Para a gente não ter responsabilidade nenhuma diante daquilo que a gente tem que fazer. Por que tem gente que passa fome? Porque a gente só quer tudo para a gente. A gente quer comer tudo e não quer dar para ninguém. Por que tem tanta doença? Porque a gente não cuida da gente. Por que tem tanta catástrofe? Porque é tanto egoísmo que a gente está acabando com o mundo inteiro. Deus nos dá liberdade. Ele só vai interferir quando nós dissermos para Ele: pode mudar, Senhor. Muda agora a minha vida, muda agora a minha história, muda agora todo o meu ser. Deus sempre nos dá o melhor.

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1: 12 horas e 39 minutos.

0: Não te queixes se sofres, lapida-se a pedra que se estima que tem valor. Dói-te? Deixa-te lapidar. Agradecimento. Porque Deus te tomou nas suas mãos como um diamante. Então veja, Deus está te lapidando, meu filho. Está sofrendo? Deus está te lapidando. Mas o meu sofrimento é grande, é porque você precisa ser muito lapidado. Não se trabalha assim, um pedregulho vulgar. E se Deus está lapidando você, só se lapida o que é nobre, só se lapida o que vale a pena. O que não vale a pena, joga fora. Vou perder tempo em lapidar pedra que não é preciosa. Então, se você está sofrendo, é porque você é precioso para Deus.
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3: Doze horas e 48 minutos.

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1: 13 horas.
2: A sabedoria de um homem não está em não errar, chorar, se angustiar e se fragilizar, mas em usar seu sofrimento como alicerce de sua maturidade.
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3: Quando você está na dificuldade, você só tem duas escolhas: ou entra na depressão, na tristeza, ou você cai, ou você fala, não vou me entregar, eu vou superar e eu vou sair dessa. E quando você sai dessa, você sai mais forte.

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1: 13 horas e 3 minutos.
2: Quanto mais a gente agradece, mais coisas boas acontecem.
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1: 13 horas e 11 minutos.
2: Deus hoje está dizendo para mim e para você: começa de novo. Começa de uma forma nova. Não do mesmo jeito. Se tiver que perder algumas coisas, perca. Se tiver que deixar algumas, deixe. Se tiver que ir sozinho, vá. Para poder se encontrar de novo. Para poder de novo realizar tudo aquilo que um dia ele pediu. E se você crer, tudo aquilo se realizará na sua história. Não sou eu que digo, é ele. Pode até demorar um pouco. Pode até doer um pouco. Mas ele nunca falha. Ele nunca rompe a aliança. Ele permanece fiel, mesmo quando nós somos infiéis. Oferece.
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2: 13:16.
3: O segredo da vida não é ter tudo o que você quer, mas amar tudo o que você tem.
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4: O que é ser fraco na fé? É quando eu tiro os olhos de Jesus e olho para os meus problemas. Então tem muita gente, preste atenção nisso, tem muita gente aí que está fraca na fé, tem muita gente aí que está com medo dos problemas que está vivendo. Por quê? Porque você tirou os olhos de Jesus para olhar para o seu problema. E quando você tira os olhos de Jesus, quando você olha para Jesus, você tem paz. Quando você olha para Jesus, você tem segurança. Quando você olha para Jesus, você tem fé. Mas se você tirar os olhos de Jesus para olhar para o seu problema, o teu problema vai te trazer medo, o teu problema vai te trazer angústia, o teu problema vai te trazer tristeza, porque parece que ele é maior que você. Mas qual foi o teu problema? Problema a gente sempre vai ter. Olha para Jesus. Não fraqueje na fé.

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2: 13 horas e 21 minutos.

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2: A pessoa que reza, ela entende que ela é dependente de Deus. Que se eu não rezar, eu não vou aguentar o rojão. Se eu não rezar, eu não vou aguentar isto. Eu preciso de Deus para tudo. Gente, você precisa de Deus para tudo. É por isso que a nossa oração deve ser de manhã à noite. A gente acorda rezando, vive o dia rezando e dorme rezando. Por quê? Eu preciso de Deus noite e dia. Eu sou dependente de Deus noite e dia. Uma pessoa de oração é uma pessoa que sabe que não pode viver sem Deus.

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1: 13 horas e 29 minutos.

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2: 13 horas e 42 minutos.
3: Não, mas eu quero pensar do meu jeito e eu quero continuar indo para a igreja. Tudo bem, aí você vai ser um daqueles que Jesus, quando se encontrar com você, vai dizer: nem todo aquele que me disse Senhor, Senhor entrará no reino dos céus. Mas quem é que vai entrar no céu? Aquele que fez a minha vontade, e não aquele que foi para a igreja só e aquele que só rezou. Aquele que disse Senhor, Senhor, mas você não praticou a minha vontade.

0: Não permita teu coração ter inveja e maldade. De modo geral, nunca haja de maldade com os outros. Escute o que eu estou dizendo. A mesma maldade que você atira nos outros, ela bate em você depois. Acredite nisso. Se você vir uma pessoa que possa ter cometido um grande lapso na vida, se você não puder ajudar, não estrague mais.
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pois ele subsistindo em forma de Deus, não julgou como usurpação ser igual a Deus. Antes a si mesmo se esvaziou, assumindo a forma de servo, tornando-se em semelhança de homens,

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1: 14:25.
2: Sem limites, sem expectativas, um passo por vez e tudo acontece.

0: preste atenção no que eu vou lhe dizer. É no deserto que você ouve a voz de Deus. É no deserto que você aprende as coisas de Deus. É tão verdade que as pessoas dizem assim: foi naquele momento de sofrimento que eu mais aprendi. Porque às vezes a gente não tem capacidade de aprender quando as coisas estão dando bem, está tudo dando certo, a gente fica desatento, a gente não escuta Deus. Às vezes é preciso chegar à prova, é preciso chegar ao sofrimento, é preciso a gente estar no deserto para a gente entender algumas coisas que a gente não estava vendo. É no deserto que Deus fala com você. E às vezes você chega no deserto já cansado. Mas eu tenho que lhe dizer que é no deserto que Deus vai renovar as suas forças.
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3: Horas e 31 minutos.
0: Então o que nós estamos querendo fazer? Nós estamos querendo seguir porque o mundo tá, todo está assim, então agora a igreja tem que seguir isso. Não, a igreja é o farol da verdade. Então se o mundo todo está seguindo isso, se o mundo todo está seguindo o erro, a igreja é aquela que se opõe. A igreja é aquela que defende a verdade. A igreja é aquela que diz não. Não. A igreja é aquela que vai contra a correnteza. A igreja não quer ser agradável ao mundo. A igreja não quer os aplausos do mundo. A igreja quer a verdade. Só a verdade. Porque senão ela abandona Cristo.
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4: Os problemas nunca vão desaparecer, mesmo na mais bela existência. Problemas existem para serem resolvidos, e não para nos perturbar.

0: 14:37.
1: Triste de você que renunciar a Jesus Cristo para seguir Barrabás. Triste de você. A sua alma vai se perder. A sua alma vai se perder, porque no mundo não tem salvação. No pecado não tem salvação. Feliz de você que escolher Jesus e renunciar ao mundo, renunciar ao pecado. Feliz de você. Você vai perder muita coisa, mas você vai ganhar o céu. Que adianta ganhar o mundo inteiro e perder sua alma?
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2: 14 horas e 46 minutos.
3: Se alguém te pedir um favor e você pode fazê-lo, faça. Você não vai se arrepender. Se alguém está te pedindo alguma coisa e você pode fazê-lo, quando que a gente não vai fazer algo para alguém que nos pede? Quando a gente não pode. Então, se você não pode, você não vai fazer. Mas se você pode, faça. Alguém na rua te para e te pede comida. Se você puder fazer, faça. Alguém te pediu um favor, alguém te pediu alguma ajuda. Se você puder fazer, faça. Qual é o nosso problema? Mesmo podendo fazer, a gente não faz. Isso não é bom.
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2: 14 horas e 55 minutos.

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1: Se um dia lhe fecharem as portas da vida, pule a janela.

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Se tem alguma coisa que até hoje tá prendendo você, impedindo você de ser feliz, vem e desabafa pra Deus.

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1: 15 horas e 29 minutos.

Todo dia Deus pensa em você, toda hora Deus cuida de você. A cada minuto Deus se importa com você, porque a cada segundo Deus te ama.

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1: 15 horas e 39 minutos.
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2: Por maior que seja, não há obstáculo que não possa ser superado.

0: Mas hoje, não resista mais. Não coloque mais resistências. E vá ao encontro da vontade de Deus. Porque talvez muitas vezes você também tentou fugir. Mas você também não resistiu. Não resista mais.
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2: quinze horas e 40 minutos.
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4: Quando uma pessoa nos machuca, nos ofende, nos trai, a gente tem duas possibilidades. A primeira, a gente se vinga para ser feliz alguns dias. A segunda, a gente perdoa para ser feliz o resto da vida em relação àquilo. Por isso hoje, se tiver lá alguma coisa a pedir perdão, não espere amanhã. Nós nunca sabemos quanto tempo.

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1: Ter fé não é achar que Deus fará o que eu quero, mas ter a certeza de que Deus fará por mim tudo o que preciso.
2: Quantas vezes aqui você já ficou, ah, eu vou ficar um tempo sem conversar com essa pessoa para ela ver que ela me magoou? Quem aqui já fez isso? Pois é. E esse tempo que você perdeu? Volta? Não. O tempo que você, um dia que você passa sem conversar com seu pai, um dia que você passa sem conversar com a sua mãe, com seu irmão, com seu melhor amigo, com seu marido, com sua mulher, com seu filho, nunca mais volta. Por isso, que a regra do amor é que o sol não se ponha sobre a nossa ira. Porque senão nós estaremos perdendo tempo. E quem perde tempo vai se arrepender depois através de uma palavra que se chama remorso. Não tem nada mais triste do que você administrar um remorso depois que aquela pessoa se foi da sua história. Então, se hoje você tem a oportunidade de abraçar, de dar um beijo, de declarar que ama, não perca a oportunidade de fazer.
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4: 15 horas e 52 minutos.
1: Cuidemos do nosso coração, porque é de lá que sai o que é bom e é ruim, o que constrói e o que destrói.

0: Jesus não foi um assistente social, não entregava cestas básicas para as pessoas. Claro, Jesus alimentou a fome de muita gente. Oh, cuidado com o que eu estou dizendo. Mas Jesus não fazia assistencialismo. Teve uma hora que Judas falou, a mulher estava derramando nos pés de Jesus um perfume caro, que até hoje é caro, nardo puro. Estava despejando aos pés de Jesus. Aí Judas, o ladrão Judas, falou assim, em vez de despejar isso no seu pé, por que não vende e dá para os pobres? Aí Jesus fala para Judas, pobres vocês sempre terão. Deixa que ela continue. Jesus amava os pobres e ajudava as pessoas, mas não fazia assistencialismo. Porque a verdade é que muita gente quer se promover à custa de pobre. Não é amor aos pobres, é promoção. Tem gente que ajuda pobre querendo benefícios por trás. É valor, é bom ajudar pobres. Me traz benefícios, era o caso de Judas.
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3: 15 horas e 57 minutos.
0: Teve um dia que eu conversando com o jovem, é que eu não gosto de falar nomes, mas aí seguia uma mulher que só vivia de bunda de fora na rede social. Eu falo, você é cristão? E você segue essa mulher? Me desculpe. Então a gente precisa, meu povo, precisamos ser mais coerentes. Você diz que é cristão? Então se vista como cristão, por favor, se vista como cristão. Ah, Frei, mas tem roupa para cristão? Tem, roupa decente. Roupa que não mostre, roupa que não traga malícia. Roupa que não sensualize seu corpo. Roupa que não revele a sua intimidade para as pessoas. Isso é roupa de cristão. Roupa que carregue pudor.

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2: 16 horas e 3 minutos.
3: Se você está sendo provado é porque você tem uma grande missão. Se você está sendo provado é porque Deus confia em você, assim como aconteceu com Jó. Jó foi provado com permissão de Deus. E por que que Deus permitiu provar Jó? Porque Deus confiava em Jó. É como se Deus dissesse assim: eu vou lhe provar, mas eu sei que você é capaz de suportar, porque nada te acontece sem que você possa suportar. Não existe provação maior que as suas forças. Não existe. Toda provação você é capaz de suportar. E aí eu posso dizer que quanto maior a prova, maior a missão. Se você é muito provado, é porque talvez sua missão seja muito grande.
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2: 16:10.
3: Cada cor tem a sua beleza, cada flor o seu encanto, mas todas juntas fazem o jardim mais bonito.

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2: A raiva não te dá o controle da situação, ela tira a situação do seu controle.

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1: Dezesseis horas e 17 minutos.

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2: 16:27.
3: No fim, tudo dá certo. 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
2: Dezesseis horas e 37 minutos.

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2: 16 horas e 46 minutos.

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2: Uma pessoa inteligente aprende com seus erros. Uma pessoa sábia aprende com os erros dos outros.
3: A palavra de Jesus para você hoje é: venha a mim quando se achar aflito. Quando você se achar aflito, quando você se achar atribulado, vá para Jesus, por favor.
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4: 16 horas e 51 minutos.

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0: quem não tiver fé não será salvo. E esta é uma afirmação forte. É. E não é minha. É da Bíblia. Eu vou provar para você. Hebreus capítulo 11, versículo 6. Sem fé é impossível agradar a Deus. E quando eu digo fé, eu não estou falando de sentimento por Deus. Eu não estou falando de emoção por Deus. Eu estou falando de fé, é quando você deixa Deus mandar na tua vida. Fé é quando você adere. Catecismo da Igreja Católica. O que é fé? Fé é adesão. Adesão ao quê? Adesão à pessoa de Jesus Cristo. Mas não só. Adesão aos ensinamentos de Jesus Cristo. Então quem é que tem fé? Fé é quem aceitou Jesus na sua vida e segue os mandamentos.
1: A Bíblia está dizendo, Atos dos Apóstolos, capítulo 4, versículo 12, em nenhum outro há salvação. O único nome pelo qual você pode ser salvo é o nome de Jesus Cristo.
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3: 16 horas e 58 minutos.

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0: pessoal, tudo bem com vocês? Hoje aqui pra dar um recado pra toda egípcia. Hoje eu gravei a música chamada Trem Bala, da Ana Vilela. Eu achei essa música muito bonita e daí eu resolvi gravar. E eu espero que vocês gostem dela. Beijo!
1: Nós não somos filhos de Deus logo quando nascemos. Preste atenção nisso. Você não é filho de Deus só por ter nascido. Nós somos criaturas de Deus. Não filhos. Filhos adotivos. Quando é que você se tornou filho de Deus? Quando você é batizado. Veja, você teve um filho. Você teve um neto. Ele já é filho de Deus? Não. Eu sei que a gente gosta de achar que todo mundo é filho de Deus. Mas não. Quando a pessoa nasce, é criatura de Deus. Quando é que se torna filho? Com o batismo. No batismo você ouve esta voz. Tu és o meu filho amado. Agora eu quero... Então veja, o batismo é para me tornar filho de Deus. Agora eu quero questionar os pais. Por que deixar a criança crescer para batizá-la? Porque hoje tem muito disso, né? Não, vou deixar ela crescer para ela decidir se ela quer ser batizada. Me parece estranho isso. Você vai esperar ela crescer para ela se tornar filha de Deus? Ser filho de Deus é algo ruim ou é algo bom, minha gente? Me diga, ser filho de Deus é algo bom ou algo ruim? Se for algo bom, por que que nós vamos deixar a pessoa crescer para se tornar filha? Por que que a gente já não pode fazer isso?
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1: 17 horas e 24 minutos.

falas: nossa, isso doeu demais, mas agora não dói mais, só ficou uma marca para eu lembrar que eu sou muito mais forte do que aquilo que está me matando.

0: Isso mostra pra gente que tudo tem um tempo na nossa vida. E que às vezes não adianta correr. Tem horas que a gente pode fugir de um sofrimento ou de outro. Mas tem horas que Deus nos mostra que não é a hora mais de correr de um sofrimento. É hora de enfrentar esse sofrimento. Tem horas que não dá mais para correr do sofrimento. Tem sofrimento que é a nossa hora. Assim como quando você sofre pela perda de quem você ama. Talvez essa pessoa que você partiu, diversas vezes ela passou por acidentes e não morreu. Diversas vezes ela passou por doenças e não morreu. Mas teve um dia que chegou a hora dela. E você vai ter que aceitar que chegou a hora desta pessoa. Chegou a hora dela partir e chegou a sua hora de aceitar esse sofrimento. Aceitemos a hora.
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3: 17 horas e 43 minutos.

0: todos aqueles versículos da Bíblia que Jesus adverte, não se fala mais. E quando um sacerdote fala, a pessoa diz assim, ah, esse padre aí é de... só fala dessas coisas. Por quê? Ficou só com aquela multiplicação dos pães, Deus é amor, Deus nunca esquece de você. Mas aqueles versículos de advertência de nosso Senhor, eles não são falados mais. Por isso que nós estamos nessa sem vergonhice.
1: Em meio a tantos barulhos da nossa vida, a gente não consegue parar um minuto para dizer para Ele, fala Senhor, fala aquilo que o Senhor quer falar. A gente não tem intimidade para entrar numa sintonia, porque você não tem tempo, você não para. É tanta coisa para resolver, que você está preocupado com o que você vai comer depois aqui, ou o que você vai fazer depois. E aí Deus está falando, ei, sai daí, viva aquilo que eu estou te dando, experimenta aquilo que eu estou te oferecendo. A chave da sua liberdade só você possui. Você só fica preso se você quiser. Você só fica nisso que você está vivendo se você não tiver a ousadia de olhar para você e dizer, eu mereço muito mais do que isso.
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3: 17 horas e 49 minutos.

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2: Diante do pecado você não ri, diante do pecado você chora. Agora, se você não sente a necessidade de chorar os teus pecados, algo muito grave está acontecendo com você. Significa que você não tem um arrependimento verdadeiro. Significa que você não entendeu o quanto que você feriu a Deus, o quanto você feriu a si mesmo, o quanto você feriu a outra, talvez você envolveu outra pessoa, então você não tem noção do quanto você feriu outra pessoa. E o mais importante, você não tem noção de quanto você feriu a Deus. Então peça a Deus a graça, porque é uma graça, a graça de chorar os pecados.
3: Deus não chama você e te dá um monte de lei para você seguir de uma forma fria, dizendo para você, olha, é isso aí, ó, segue os mandamentos e tá bom. Ei, a fé católica, a fé cristã não é um algo frio assim, não é uma vivência da lei pela lei. Aliás, isso Jesus questionou muito em sua época, porque muitos achavam que ser uma pessoa de Deus era simplesmente obedecer normas, era simplesmente obedecer rituais, era simplesmente obedecer leis. E Jesus veio dizendo não. Não basta ter só a observância de uma lei. Ele chama 12 para perto de si, para mostrar que a verdadeira fé era relacionamento.
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5: 17 horas e 55 minutos.

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2: O diabo tem feito ataque à vida da família, que a família é o lugar onde brota vida. Porque onde Deus está, tem vida. Aonde Deus está, tem vida em abundância. Ou seja, por isso que a família é o lugar onde tem vida. A família católica é sempre a favor da vida, a favor da vida. A família católica é totalmente contra tudo que vai contra a vida. Só que o diabo ataca com contraceptivos as mulheres atoladas de contraceptivos, com uma única finalidade, muitas vezes: impedir a vida. Os contraceptivos não faz da sua família seu santuário da vida. Por isso que a igreja sempre foi contra. Não é o Frejus que proíbe, é a igreja. Porque a igreja lê a palavra e ela interpreta e diz: não, isto é contrário à vida. É o egoísmo, é o dinheiro, é o trabalho. E muitas famílias católicas não têm mais espaço para ter vida lá dentro. Contraceptivos e todas as outras coisas. Um membro da família é capaz de santificar os outros. Um membro da família é capaz de operar graças pelos outros. Lembra daquela passagem do Antigo Testamento? E se tiver um justo, você, Deus, o Senhor terá misericórdia dessa cidade? Sim, se tiver um, eu terei misericórdia. Deus precisa que ao menos um se levante dentro de cada família da nossa nação. Ao menos um. E eu já posso dizer: você já foi o escolhido por Deus.
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3: 18 horas e 2 minutos.

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1: Nossas cabeças, nossos corações não convertidos, tolos que somos, nós achamos que, eu rezo, então eu sou santo. Não é verdade. Se você reza, cuidado. O próprio ato de rezar pode ser um pecado. É importante, porque tem gente que acha que porque reza, não peca. Mas se você não rezar direito, se você não rezar como deve, você pode, no ato de rezar, estar desagradando a Deus e estar cometendo um grave erro, um grave pecado. Vamos dar um exemplo muito óbvio. Se você rezar pedindo para Deus matar o seu vizinho, que derrame um raio, lance um raio lá do céu na cabeça dele. Oh, meu Deus, que esse filho da mãe, que esse desgraçado receba um raio na cabeça dele e morra seco no chão. Você está rezando, não está? Mas a própria oração é um pecado, não é verdade?
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4: 18 horas e 12 minutos.

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1: Se Deus te enviar algum sofrimento, se Deus permitir alguma tribulação na sua vida, não se entristeça, nem se deixe o seu coração esmorecer, pois depressa eu posso livrá-lo, aliviá-lo, transformar tudo que o aflige em alegria. Como se Deus estivesse dizendo para você: ei, eu estou no controle de todas as coisas, filho. Eu estou no controle de todas as coisas. Mas para o seu próprio bem, você precisa da adversidade. Amém? Que Deus te abençoe. Força, filho. Não desanime. Coragem. Essa adversidade vai fazer de você um grande santo. Que Deus te abençoe em nome do Pai, e do Filho, e do Espírito Santo. Amém.

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2: 18 horas e 36 minutos.

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1: 18 horas e 46 minutos.

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1: Deus nunca erra. Nós que somos precipitados. Eu sei que você está vivendo um momento difícil, mas não adianta se precipitar. Não adianta querer respostas rápidas, imediatas e do jeito que você quer. Abandone-se em Deus e deixa Ele conduzir tua vida. Na hora certa.
2: No Evangelho de São Mateus, capítulo 16, versículo 24, Jesus disse assim: se alguém quiser ser meu seguidor, vai ter que negar-se a si mesmo. Negar-se a si mesmo. Isto significa que você não vai poder fazer as suas vontades, porque tem coisas que eu quero que Deus não quer. Negar-se a si mesmo é negar a minha vontade. Por exemplo, Deus vai pedir de você um namoro sem sexo, um namoro casto. Esta é a vontade de Deus, só que muitas vezes as pessoas não querem. Segunda coisa, Jesus diz: se alguém quer vir após mim, negue-se a si mesmo, tome a sua cruz de cada dia e siga-me. Portanto, Jesus não está oferecendo vida fácil para ninguém. Jesus está oferecendo cruz. Sabe o que significa? Que se você quiser ser seguidor de Jesus no mundo de hoje, você vai passar pela cruz. Não é um caminho fácil, não é um caminho só de glória, não, é um caminho de cruz, é um caminho de sacrifício, é um caminho de negação da sua vontade própria. Portanto, existe uma grande diferença em ser simpatizante e ser seguidor, porque o que o simpatizante faz? Eu gosto de Jesus, eu escuto a palavra de Jesus, mas quero fazer da minha vida o que eu quiser, eu quero fazer da minha vida, a minha vontade. O seguidor de Cristo não faz a sua vontade própria, o seguidor de Cristo faz a vontade do Pai.
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2: Não te queixes se sofres, lapida-se a pedra que se estima, que tem valor. Dói-te? Deixa-te lapidar. Agradecimento. Porque Deus te tomou nas suas mãos como um diamante. Então veja, Deus está te lapidando, meu filho. Está sofrendo? Deus está te lapidando. Mas o meu sofrimento é grande, é porque você precisa ser muito lapidado. Não se trabalha assim, um pedregulho vulgar. E se Deus está lapidando você, só se lapida o que é nobre, só se lapida o que vale a pena. O que não vale a pena, joga fora. Vou perder tempo em lapidar pedra que não é preciosa. Então, se você está sofrendo, é porque você é precioso para Deus.

0: 19:02.
1: Se Deus é tão bom, por que que as pessoas ficam doentes? Se Deus é tão bom, por que que tem tanta catástrofe? Se Deus é tão bom, por que que Ele não resolve os problemas do mundo inteiro? Esse é o desejo, para a gente não ter responsabilidade nenhuma diante daquilo que a gente tem que fazer. Por que que tem gente que passa fome? Porque a gente só quer tudo pra gente. A gente quer comer tudo e não quer dar pra ninguém. Por que que tem tanta doença? Porque a gente não cuida da gente. Por que que tem tanta catástrofe? Porque é tanto egoísmo que a gente está acabando com o mundo inteiro. Deus nos dá liberdade. Ele só vai interferir quando nós dissermos para Ele: pode mudar, Senhor. Muda agora a minha vida. Muda agora a minha história. Muda agora todo o meu ser. Deus sempre nos dá o melhor.

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1: O que é ser fraco na fé? É quando eu tiro os olhos de Jesus e olho para os meus problemas. Então tem muita gente, preste atenção nisso, tem muita gente aí que está fraca na fé, tem muita gente aí que está com medo dos problemas que está vivendo. Por quê? Porque você tirou os olhos de Jesus para olhar para o seu problema. E quando você tira os olhos de Jesus, quando você olha para Jesus, você tem paz. Quando você olha para Jesus, você tem segurança. Quando você olha para Jesus, você tem fé. Mas se você tirar os olhos de Jesus para olhar para o seu problema, o teu problema vai te trazer medo, o teu problema vai te trazer angústia, o teu problema vai te trazer tristeza, porque parece que ele é maior que você. Mas qual foi o teu problema? Problema a gente sempre vai ter. Olha para Jesus. Não fraqueje na fé.

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1: 19 horas e 22 minutos.

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2: 19h47.
3: Muita gente pode tentar destruir os teus sonhos. Tem pessoas que querem destruir. Mas se o sonho é de Deus, escuta isso, se o sonho é de Deus, ninguém vai destruir. Tudo que é de Deus, ninguém destrói, ninguém destrói. Eu te falo isso com toda a certeza do meu coração. Se este é o sonho de Deus para a sua vida, fique tranquilo, durma tranquilo. Pode ter muita gente contra você, mas ninguém vai conseguir te derrubar. Por um único motivo, porque não são seus sonhos, são os sonhos de Deus. Amém?
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2: 19 horas e 55 minutos.

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1: Diz que o vosso corpo é templo do Espírito Santo. E Paulo diz uma coisa que o mundo não entende. Isso talvez seja muito forte para o mundo atual. Paulo vai dizer: o teu corpo não te pertence. Porque qual é o slogan do mundo de hoje? Meu corpo, minhas regras. E Paulo vai dizer: o teu corpo não te pertence. Então, se o meu corpo não me pertence, ele pertence a quem? Pertence a Deus, pertence ao Espírito Santo. Então, antes de você colocar tatuagens nele, você devia perguntar: Espírito Santo, posso colocar tatuagens? Aí escute a resposta. E queira escutar. Então, quando você pega uma coisa que não te pertence e faz abuso com ela, ele comete uma profanação. Você, quando pega o seu corpo e faz dele o que você quiser, você está cometendo uma ruaça.
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2: 20 horas e 25 minutos.

0: Então o que que nós estamos querendo fazer? Nós estamos querendo seguir porque o mundo tá, todo está assim, então agora a igreja tem que seguir isso. Não, a igreja é o farol da verdade. Então se o mundo todo está seguindo isso, se o mundo todo está seguindo o erro, a igreja é aquela que se opõe. A igreja é aquela que defende a verdade. A igreja é aquela que diz não. Não. A igreja é aquela que vai contra a correnteza. A igreja não quer ser agradável ao mundo. A igreja não quer os aplausos do mundo. A igreja quer a verdade. Só a verdade. Porque senão ela abandona Cristo.
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3: 20 horas e 33 minutos.

0: Cuide da sua saúde mental e espiritual. Primeiro, conecte-se com Deus diariamente. Conexão profunda com Deus. Todo dia, toda hora. Conecte-se com você mesmo. Se elogie. Tire um tempo para fazer o que você gosta. Tenha coragem de dizer não para aquilo que não te faz bem. Mas eu vou ofender. É preferível ofender o outro ou ofender a você? Isso não é ofender o outro. Não, isso eu não faço. Isso não me faz bem. Esse ambiente não me ajuda. Crie hábitos de autoconfiança. Ter a sua mente ocupada em coisas boas. Lembre daquele santo: cabeça vazia, oficina do diabo. Coloque a tua cabeça em coisas boas, compromissos que te dá vontade de viver.
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3: 20 horas e 43 minutos.

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2: 20 horas e 56 minutos.
3: Nem todo mundo é seu amigo. Entenda isso. Quantas pessoas erram. Por exemplo, quantos homens entendem que seus amigos são aqueles do bar? Não, amigo não se encontra em bar. Amigo não se encontra em festa. Diz a palavra de Deus que amigo você encontra na dor. Amigo você não encontra na festa, amigo você encontra na dor. E a Bíblia diz, entre mil que você conhece, um só é seu amigo.
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0: Triste de você que renunciar a Jesus Cristo para seguir Barrabás. Triste de você. A sua alma vai se perder. A sua alma vai se perder, porque no mundo não tem salvação. No pecado não tem salvação. Feliz de você que escolher Jesus e renunciar ao mundo, renunciar ao pecado. Feliz de você. Você vai perder muita coisa, mas você vai ganhar o céu. Que adianta ganhar o mundo inteiro e perder sua alma?
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1: Vinte e uma horas e um minuto.